0: adultos, 7 bilhões e 200 milhões de dólares são impactados pelas novas tarifas. De acordo com a Agência Brasileira de Promoção de Exportações e Investimentos, o processo de busca por novos compradores internacionais vem sendo intensificado desde o ano passado, após as primeiras medidas tarifárias adotadas pelo mercado norte-americano. Atualmente, 72% das empresas brasileiras que vendem para os Estados Unidos já adotaram pelo menos mais um país de destino para as mercadorias. E já no início de agosto, a Apex Brasil deve apresentar um plano de diversificação de mercados, especialmente para os exportadores impactados pelo tarifaço. Como detalha o presidente da Apex Brasil, Laudemir Miller.
1: Nós vamos anunciar um plano de 130 milhões em parceria com o setor privado, mas evidentemente que a implementação do acordo Mercosul-União Europeia, para que as empresas possam de fato aproveitar as oportunidades desse acordo, é um dos elementos centrais do nosso plano. Mas enfim, assim, o importante são os setores, né? Mas pegando pesadamente a indústria, né? Então o setor de móveis, o setor de cosméticos, o setor de plástico, o setor de calçados, enfim, esses setores que estão tendo esse impacto.
0: Laudemir Miller ressalta que outros destinos já estão mapeados, como os países da Ásia Central.
1: O mundo olha de um jeito diferente para o Brasil, de um país estável, um país democrático. Então, a gente está sendo demandado pelos países asiáticos. O Brasil abriu, até semana retrasada, 651 mercados. Então, imagina a oportunidade que nós temos.
0: O impacto das novas tarifas anunciadas pelos Estados Unidos varia de acordo com o setor e a região. São Paulo registra o maior impacto em valor absoluto, 3 bilhões de dólares. Já Santa Catarina tem o maior impacto proporcional, com 68% das exportações afetadas. Outra região afetada é o Paraná, estado que concentra 70% das exportações brasileiras de madeira para a construção civil americana. Reportagem Luciana Colares de Holanda.
2: O Brasil conta com o primeiro banco nacional de antígenos para a resposta emergencial à febre aftosa.
3: A estrutura foi desenvolvida em parceria entre o Ministério da Agricultura e Pecuária, o Instituto de Tecnologia do Paraná e empresa privada.
4: O Banco Nacional de Antígenos integra a estratégia brasileira de preparação para eventuais emergências sanitárias relacionadas à febre aftosa e para manutenção da segurança sanitária da pecuária. A estrutura foi desenvolvida em parceria entre o Ministério da Agricultura e Pecuária, o Instituto de Tecnologia do Paraná e a empresa Biogênesis Bagó. A parceria foi formalizada nesta sexta-feira em Garim, na Argentina. O ministro da Agricultura e Pecuária, André de Paula, falou sobre a parceria.
5: Porque esse é um laboratório reconhecido internacionalmente e ele nos empresta a credibilidade que chega com isso. Esse também é um laboratório que atende a grandes mercados, a exemplo do que ocorre conosco.
4: O Banco Nacional de Antígenos mantém armazenados em condições de alta segurança antígenos dos sorotipos de interesse para o Brasil. Em caso de emergência sanitária, esse material permite iniciar a produção de vacinas em menor prazo, sem depender de fornecimento externo. O Brasil possui reconhecimento internacional como país livre de febre aftosa sem vacinação. O banco integra a Estratégia Nacional de Preparação para Emergências Sanitárias, juntamente com ações permanentes de vigilância e monitoramento da sanidade animal. Reportagem Thaís de Araújo.
2: São estudantes que se inscreveram no processo seletivo do programa Universidade para Todos, o ProUni.
3: O resultado da primeira chamada para o segundo semestre de 2026 já está disponível.
2: Os candidatos pré-selecionados têm até o dia 24 de julho para comprovar informações da inscrição junto às instituições de ensino.
6: O processo seletivo do programa Universidade para Todos, o ProUni, recebeu cerca de 530 mil inscrições para o segundo semestre de 2026. Ao todo, mais de 1 milhão e 100 mil estudantes participaram das duas edições do programa neste ano. Cada participante teve a opção de selecionar até duas opções de curso, instituição e turno, conforme as regras do edital. As bolsas integrais cobrem 100% do valor da mensalidade, enquanto as parciais correspondem a 50%. Os cursos com mais inscritos nesta etapa foram Medicina, Direito e Psicologia. Criado em 2004, o ProUni oferece bolsas de estudo em cursos de graduação e sequenciais de formação específica em instituições privadas de educação superior. Para a classificação dos candidatos, o programa utiliza as notas obtidas no Exame Nacional do Ensino Médio, o Enem. Em 2026, os dois processos seletivos somaram mais de 2 milhões de inscrições, realizadas por cerca de 1 milhão e 100 mil candidatos. O resultado da primeira chamada do ProUni já está disponível. Os candidatos pré-selecionados têm até 24 de julho para comprovar as informações da inscrição junto à instituição de ensino e apresentar a documentação exigida. O cronograma prevê a divulgação da segunda chamada em 5 de agosto. O resultado desta etapa será divulgado em 1º de setembro. Saiba mais em acessounico.mec.gov.br/ProUni. Reportagem Edinaldo Júnior.
3: E as inscrições para a formação continuada de escolas de tempo integral foram prorrogadas até o dia 24 de julho.
2: O curso é destinado a gestores escolares e coordenadores pedagógicos de instituições que ofertam essa modalidade de ensino.
3: Nos estados, no Distrito Federal e em municípios de maior porte, também podem se inscrever profissionais das redes de ensino que atuarão como multiplicadores na formação.
2: As orientações sobre a etapa das inscrições estão disponíveis na página de documentos do Ministério da Educação, no portal gov.br/mec.
3: O Ministério do Meio Ambiente e Mudança do Clima apresentou as projeções mais recentes para o fenômeno El Niño após a reunião técnica de monitoramento climático realizada esta semana.
2: O cenário prevê redução das chuvas em parte das regiões norte e centro-oeste e temperaturas acima da média em grande parte do país.
3: E também aumento do risco de incêndios florestais, especialmente na Amazônia, no Cerrado e na Caatinga.
2: Já para a região sul, a previsão é de chuvas acima da média.
3: Os efeitos do fenômeno climático devem se intensificar a partir de agosto, mas serão mais sentidos no fim deste ano, segundo o pesquisador Gilvan Sampaio, do Instituto Nacional de Pesquisas Espaciais, o INPE.
2: Eu conversei mais cedo com ele para saber mais sobre o que esperar do El Niño e como tem sido feito o monitoramento dele pelos órgãos técnicos do governo federal. Acompanhe. Doutor Gilvan Sampaio, um prazer para a gente ter o senhor com a gente aqui na Voz do Brasil. Vamos começar falando dessas perspectivas para o El Niño esse ano? A gente deve começar a sentir os efeitos mais graves a partir da semana que vem? Como é que tá as previsões de chuvas intensas aí, especialmente para o sul do Brasil?
7: Bom, nós temos aí os impactos do El Niño, eles são gradativos ao longo dos próximos meses. Os primeiros impactos nós começamos a observar ao longo das próximas semanas. E nesse segundo semestre de 2026, o primeiro principal impacto está relacionado às chuvas no sul do Brasil, principalmente Rio Grande do Sul e Santa Catarina. Então há a tendência de chuvas mais volumosas, alguns períodos com chuvas intensas, mesmo porque o auge do fenômeno El Niño se dá normalmente no mês de dezembro. Então, entre novembro e janeiro, né, nós teremos o auge do fenômeno, que é quando nós observamos os principais impactos. Isso em relação às chuvas. Em relação à temperatura, aí sim, todo o Brasil, nós devemos ter, a partir do final do inverno e depois da primavera e verão, períodos com temperaturas mais altas do que a média histórica e, ao longo, principalmente da primavera e verão, alguns períodos com ondas de calor.
2: Pois é, eu ia até perguntar isso para o senhor, até o fim do ano, como é que eram as perspectivas, né? O senhor falou das chuvas mais intensas que devem começar no sul do Brasil e a seca, doutor Gilvan, a gente deve esperar também alguma seca atípica, em que regiões, como é que deve acontecer?
7: Em relação às secas, aí é mais no norte do Brasil, norte e leste da Amazônia e norte da região nordeste, onde ocorrem os impactos do El Niño em relação às secas, né? Ou chuvas abaixo da média. Só que esses impactos, diferente do que acontece no sul, que os impactos são a partir de agora, nós esperamos os impactos mais para o final do ano, começo do ano que vem. né? Especialmente no norte e no leste da Amazônia, né? Nós devemos ter, a partir do final da primavera, déficits de chuvas. Não dá para qualificar ainda exatamente a severidade desse déficit de chuvas. Nós vamos tentar qualificar isso ao longo dos próximos meses. E no norte da região nordeste, que é a região semiárida, aí sim é somente em 2027, né? Porque o período chuvoso principal daquela região é de fevereiro a maio. Ela tem uma componente também associada ao Oceano Atlântico, então nós devemos aguardar mais para o final do ano para avaliar a possibilidade de secas no norte da região nordeste.
2: E aqui na região centro-oeste, alguma questão em especial?
7: O principal impacto do El Niño na região central do Brasil, que inclui a região centro-oeste, a região sudeste, o sul da região amazônica e o sul da região nordeste, é o aumento das temperaturas, né? Não tem um impacto no volume de chuvas o El Niño nessa região central. Portanto, o que tem que se prestar atenção nesse momento? Nós estamos no período seco da região. Essa região central do Brasil, o período seco normalmente se estende até meados de outubro, que é quando começam as chuvas mais frequentes e regulares. Com temperaturas altas, período seco, então isso faz com que a vegetação possa ficar mais seca, e aí a atenção maior é justamente com as queimadas, né? Porque com a vegetação mais seca, temperaturas mais altas, o potencial para a ocorrência de queimadas aumenta. Então esse é um ponto de atenção para os próximos meses na região central do Brasil.
2: Agora, o Instituto Nacional de Pesquisas Espaciais, o INPE, onde o senhor, inclusive, é pesquisador, está atuando com diversos órgãos federais no monitoramento do clima, justamente para a preparação de todos esses eventos que o senhor mencionou agora. A partir daí foi lançada uma plataforma, né, doutor Gilvan? Queria que o senhor falasse para a gente como é que funciona esse trabalho, quais são os órgãos envolvidos.
7: Nós fizemos um trabalho, porque o que acontece? Quando ocorre um fenômeno como o El Niño, existem muitas fake news, né? Então nós juntamos os órgãos principais que monitoram o clima e meio ambiente no Brasil, que são o INPE, através do Centro de Previsão de Tempo e Estudos Climáticos, que é a instituição a qual pertenço, o Instituto Nacional de Meteorologia, a Defesa Civil Nacional, a Agência Nacional de Águas, o Serviço Geológico do Brasil e o CEMADEM. Então essas seis instituições, elas publicaram agora no mês de junho uma nota técnica, né, chamado Painel El Niño, onde nesse painel El Niño nós avaliamos justamente a situação atual e o que nós esperamos para os diversos setores, por exemplo, a agricultura, para a defesa civil, a questão de desastres, a questão de águas, ao longo dos próximos meses. Esse painel El Niño vai ser renovado a cada mês, e essa é uma informação que vai auxiliar não somente a população, mas também os diversos setores e também os tomadores de decisão.
2: Principalmente aí as autoridades estaduais, municipais também, né, que vão poder se precaver de maneira mais específica, né?
7: Exatamente, porque existe inclusive algumas pessoas falando alguns termos até coloquiais do tipo, olha, vai ser um El Niño Godzilla. As previsões indicam que será um El Niño de forte intensidade, a muito forte intensidade, mas não há motivo para pânico. Nós temos que, obviamente, nos prepararmos para os impactos do El Niño. Os principais impactos do El Niño nós já sabemos, e aí acompanhar ao longo dos próximas semanas e meses, como é que será a evolução desse fenômeno para fazer com que os impactos sejam os menores possíveis.
2: O senhor tocou num ponto interessante aí, porque, de fato, o senhor até mencionou antes, né? Existem muitas fake news, existe também algumas equiparações que são um pouco equivocadas que as pessoas fazem. Eu ouvi recentemente que era um furacão, que o El Niño era um furacão. E são eventos climáticos diferentes, né? Eu gostaria que o senhor ajudasse também um pouco aqui a explicar essa diferença, inclusive, de preparação. Se fosse eventualmente um furacão, é diferente do que a gente vai viver com o El Niño. Se é necessário as pessoas fazerem, por exemplo, provisionamentos, estoque de comida, porque pode ter inundações ou secas extremas que falte comida. A gente vive uma situação nesse sentido. Qual é a diferença?
7: Não. O El Niño é um fenômeno que nós já sabemos quais são os impactos vão ocorrendo dependendo da região. Por exemplo, no sul do Brasil, nós sabemos que há a tendência de chuvas volumosas e chuvas intensas, né? Então, por exemplo, dizer que vai acontecer novamente um episódio como aquele de 2024 no Rio Grande do Sul, não dá para dizer com tanta antecedência. Mas existe a possibilidade dele ocorrer? Existe a possibilidade. Quando é que nós conseguimos prever? Nós conseguimos prever isso com no máximo aí 15 dias de antecedência. Né? Aquele episódio, por exemplo, de 2024, ele começou no comecinho de maio, final de abril, comecinho de maio. Os modelos meteorológicos, já na segunda quinzena de abril, indicavam um volume de chuvas muito expressivo para o Rio Grande do Sul. É óbvio que os modelos não conseguem dizer exatamente o volume que ocorreu, e foi um volume realmente muito extremo, né? Então não há essa questão da população fazer estoques de alimentos ou qualquer que seja o pânico associado. É claro que nós temos que nos preparar para os eventos extremos. Então, no caso de chuvas, tem que haver toda uma preparação, por exemplo, do poder público com limpeza de galerias, né? Eventualmente revisar sistemas de comportas, etc. No caso de secas, tem que haver toda uma preparação por conta da questão da água, né? Não é um momento de desperdiçar água, e aí eu estou falando do norte, do leste da Amazônia, do norte da região nordeste. Então tem que haver toda preparação para poupar ao máximo a água. Haja visto que o El Niño traz esse déficit de chuvas nessas regiões. Então é esse tipo de preparação. Agora, tem que haver uma preparação não só do cidadão, mas também do poder público, das instituições e todo o trabalho que tem que ser feito em função dos impactos do El Niño. O furacão, quando ocorre, é um evento muito extremo que ocorre num horizonte de horas, há poucos dias, né? O que dá para comparar são as chuvas intensas que deverão ocorrer no Rio Grande do Sul e Santa Catarina principalmente. Então é tomar cuidado em relação a esses episódios extremos no Rio Grande do Sul ao longo dos próximos meses.
2: Muito bem, nós conversamos com o Gilvan Sampaio, pesquisador do Instituto Nacional de Pesquisas Espaciais, o INPE. Muito obrigada, pesquisador, pela sua entrevista aqui à Voz do Brasil.
7: Muito obrigado.
3: A Defesa Civil Nacional reconheceu hoje a situação de emergência em mais de 23 cidades atingidas por desastres.
2: Entre as cidades contempladas, há municípios que enfrentam a estiagem e a seca, enquanto outros foram atingidos por fortes chuvas.
3: As cidades ficam nos estados da Bahia, Ceará, Minas Gerais, Paraíba, Paraná, Pernambuco, Rio Grande do Norte, Rio Grande do Sul e Santa Catarina.
2: Cidades com o reconhecimento federal de situação de emergência ou estado de calamidade pública podem solicitar apoio financeiro por meio do sistema integrado de informações sobre desastres.
3: O período de seca em várias regiões do Brasil traz o surgimento de praias de água doce, que viram pontos de lazer e comércio.
2: Mas você sabia que para realizar eventos ou montar estruturas nesses locais é preciso autorização do governo federal?
3: Quem traz os detalhes sobre essas regras é Uriel Ricardo.
8: No Brasil, existem praias que se formam temporariamente durante alguns meses do ano. Você já ouviu falar sobre as praias fluviais ou praias de água doce? Elas surgem quando a estiagem reduz o nível dos rios e expõe bancos de areia e trechos das margens, que passam a receber visitantes, estruturas de lazer, eventos e atividades comerciais. Quando essas praias estão localizadas em rios federais, a instalação de estruturas, eventos, atividades econômicas e outros tipos de intervenções dependem de autorização do governo federal. Os rios federais são aqueles que atravessam mais de um estado e as áreas banhadas por eles são patrimônio da União. Por isso, é necessário ter permissão de uso para explorar esses espaços, conforme explica André Luiz Nunes, coordenador-geral de gestão de territórios costeiros e marginais da Secretaria de Patrimônio da União, a SPU.
9: A permissão de uso serve para eventos de curta duração, de natureza recreativa, esportiva, cultural e religiosa. Então, para qualquer uso privativo dessas áreas, tem que ser autorizado pela União. Né? E além de outras licenças lá, não dispensa licença ambiental, licença do município.
8: As orientações sobre a permissão de uso se aplicam a qualquer praia formada em rios federais, especialmente nos estados de Tocantins, Goiás, Pará, Amazonas, Mato Grosso do Sul, Maranhão, Amapá e Mato Grosso. No Tocantins, por exemplo, há a formação de praias sazonais em Porto Nacional, Luzimangues e várias outras cidades. A capital do estado, Palmas, também conta com praias como a Graciosa, a Praia do Prata e a Praia do Caju. A permissão de uso pode ser solicitada por municípios, pessoas físicas ou empresas. No caso de particulares, também é necessário ter as devidas licenças locais. Mas atenção, a autorização só vale para eventos de curta duração, como detalha André Luiz Nunes.
9: A permissão de uso para eventos de curta duração de até 90 dias, incluída a construção e a desocupação da área, ou tu pode, querendo lá, sendo necessário, prorrogar isso por mais 90 dias.
8: Quem pretende solicitar a permissão de uso pode procurar a Superintendência do Patrimônio da União no respectivo estado. Os formulários estão disponíveis na página da SPU no portal gov.br. Também é possível obter informações pelo telefone 0800 978 9005. O canal recebe ainda comunicações sobre restrições de acesso às praias, ocupação irregular, acúmulo de lixo e problemas ambientais ou sanitários. Para quem pretende aproveitar as praias fluviais, a orientação é colaborar com a preservação desses espaços, descartar o lixo nos locais adequados, respeitar a sinalização, evitar fogueiras e preservar a fauna e a vegetação local. Reportagem Uriel Ricardo.
2: Desde o início da semana, a ANP, Agência Nacional de Petróleo, Gás Natural e Biocombustíveis, realizou 268 ações com foco no combate a preços abusivos de combustíveis em 14 estados.
3: Foram aplicados 14 autos de infração por não cumprimento de envio de documentos para avaliação dos preços.
2: Isso porque nessas ações, a agência também coleta informações a partir das notas fiscais fornecidas pelos postos de aquisição dos combustíveis.
3: Esses dados são analisados pela ANP e, em casos de caracterização de preços abusivos, podem ser geradas autuações, processos administrativos e multas.
2: O valor das multas varia de 50 mil a 500 milhões de reais, dependendo da gravidade do caso.
3: Lembrando que denúncias sobre irregularidades no mercado de combustíveis podem ser enviadas à ANP por meio do telefone 0800 970 0267.
2: Foram as notícias do governo federal.
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3: Fique agora com as notícias do Poder Judiciário e do Congresso Nacional. Uma boa noite e um bom fim de semana.
2: A gente volta segunda-feira. Boa noite.
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12: Conselho Nacional de Justiça está com inscrições abertas para o Prêmio Pena Justa de Jornalismo e Comunicação.
13: Paciente ressarcido por erro em cirurgia odontológica não pode exigir também o custeio de nova operação.
12: Justiça determina que o Hospital Público em Belém, no Pará, retome atendimento à pessoa com autismo.
13: Boa noite, eu sou Marcela Luiza.
12: E eu sou Walter Lima.
13: Estão abertas até 17 de agosto as inscrições para a primeira edição do Prêmio Pena Justa CNJ de Jornalismo e Comunicação.
12: A iniciativa reconhece trabalhos que contribuam para ampliar o debate sobre o sistema penal brasileiro. Marcelo Della Líbera.
14: O plano foi criado após o Supremo Tribunal Federal reconhecer em 2023 que o sistema prisional brasileiro vive um estado de coisas inconstitucional. Para enfrentar esse cenário, a Corte determinou a elaboração de um plano nacional para reorganizar a execução penal, coordenado pelo CNJ. Quem explica é Luiz Lanfred, coordenador do Departamento de Monitoramento e Fiscalização do Sistema Carcerário e do Sistema de Execução de Medidas Socioeducativas do CNJ.
15: Então, assinou ao Poder Judiciário, ao Poder Executivo, à Academia, as instâncias da sociedade civil que se reunissem e pudessem, então, chegar a um consenso sobre ações que pudessem ressignificar esse sistema prisional.
14: O prêmio contempla produções em texto, áudio, vídeo e fotografia. As inscrições são gratuitas e seguem abertas até as 23 horas e 59 minutos do dia 17 de agosto. O regulamento do plano está disponível no site fazendojustiça.org.br.
13: Paciente pode receber de volta valor pago e indenização por danos morais e estéticos no caso de erro em cirurgia odontológica.
12: Mas segundo o STJ, se escolhe desfazer o contrato e obter a restituição, não pode exigir também que os profissionais paguem outra cirurgia feita por terceiro. Fátima Uchoa.
16: Em ação de reparação por danos materiais, morais e estéticos, um paciente afirmou ter ficado com assimetria facial após cirurgia odontológica. O Tribunal de Justiça do Rio de Janeiro reformou a sentença e condenou os profissionais a restituírem o valor gasto no procedimento, custear nova cirurgia reparadora e pagar indenização por danos morais e estéticos. A terceira turma do STJ afastou a obrigação de os dentistas pagarem a nova cirurgia, mas manteve os demais pontos. Segundo a relatora ministra Nancy André, acumular os pedidos de restituição do valor pago pela primeira cirurgia e o custeio de uma nova geraria enriquecimento sem causa, o que é proibido por lei.
13: TST garante direitos de radialista a uma diretora de imagem que trabalhava em uma instituição de ensino à distância em Londrina, no Paraná.
12: A decisão reforça a proteção dos direitos da categoria. Mila Amaral.
17: A decisão foi da terceira turma do TST. O colegiado entendeu que, mesmo sem ser uma emissora de rádio ou TV, a faculdade usava a transmissão ao vivo pela internet e via satélite. Por isso, a profissional deve ser enquadrada assim como radialista. Com o reconhecimento, ela terá direito à jornada de 6 horas diárias e ao pagamento de horas extras, além de adicional por acúmulo de função. O relator do caso, o ministro Alberto Balazeiro, reforçou na decisão que a lei protege quem exerce funções típicas de radialista, independente da atividade principal da empresa.
13: Justiça determina que o hospital público em Belém, no Pará, retome atendimento a pessoas com autismo.
12: O hospital tem 30 dias para regularizar o atendimento, sob pena de multa diária de R$10 mil. Sabrine Menezes.
18: De acordo com o Ministério Público Federal, o Hospital Betina Ferro paralisou o atendimento de pacientes com autismo que não possuem também outras comorbidades ou doenças raras. Além disso, a unidade de saúde também está recusando novos pacientes com o transtorno do espectro autista enviados pela regulação municipal. Na decisão, a Justiça acolheu os argumentos do MPF de que a restrição viola os princípios da universalidade, integralidade e equidade do Sistema Único de Saúde e os direitos das pessoas com deficiência.
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13: Uma boa noite.
12: Bom fim de semana e até segunda-feira.
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13: Está no ar o Jornal do Senado.
19: Eu sou Paula Groba.
20: E eu sou Ricardo Nakaoka.
19: E estes são os destaques de hoje do Jornal do Senado, que começa agora.
20: Sugestão popular que destina fundo eleitoral a calamidades públicas vira projeto.
19: Regularização de lotes de igrejas pode ser simplificada.
20: Senado terá esforço concentrado em agosto e setembro.
19: Boa noite.
20: Boa noite.
19: Uma sugestão apresentada por um cidadão pode mudar o destino de parte dos recursos dos fundos eleitoral e partidário.
20: A Comissão de Direitos Humanos aprovou a proposta que autoriza o uso desse dinheiro em ações de enfrentamento a calamidades públicas. Os detalhes com Patrícia Oliveira.
21: Os partidos políticos poderão renunciar aos recursos totais ou parciais do fundo partidário ou do fundo especial de financiamento de campanha e direcionar destinar esse dinheiro ao Tesouro para custear despesas em situações de calamidade, como enchentes, deslizamentos ou outras emergências reconhecidas pelo poder público. A sugestão é de um cidadão de Santa Catarina que recebeu mais de 20 mil apoios online e foi aprovada na Comissão de Direitos Humanos. A ideia surgiu em 2020, durante a pandemia de Covid-19, e defendia o uso desses recursos para reforçar os gastos com a saúde. Como a emergência sanitária já terminou, o relator senador Márcio Bittar, do PL do Acre, adaptou a proposta. O relatório, lido pelo senador astronauta Marcos Pontes, do PL de São Paulo, cria uma regra permanente para todas as situações de crise, evitando que seja necessário aprovar uma nova lei sempre que ocorrer uma calamidade.
0: E fortalecer a resposta ao poder público a emergências de natureza sanitária, econômica, social e ambiental.
21: Com a aprovação, a sugestão legislativa vira projeto de lei e segue para a análise das comissões e do plenário do Senado.
19: A Comissão de Segurança Pública aprovou uma iniciativa que aumenta as penas para crimes de furto.

0: Empresas privadas geralmente possuem infraestruturas conectadas à rede elétrica, sistema de armazenamento em nuvens e comunicação de dados em tempo real. Quando subtraídas, além da perda material, há comprometimento imediato na integridade dos dados coletados, da continuidade dos serviços de segurança e da resposta à ocorrência por elas registrada.
1: De acordo com o projeto de lei aprovado na Comissão de Segurança Pública, o furto de câmeras ou itens de monitoramento eletrônico instalados em vias públicas ou áreas privadas com acesso ao público passará a ser punido com reclusão de 2 a 8 anos e multa. O texto estabelece ainda que quem receptar esses aparelhos, sabendo de sua origem criminosa, terá a punição em dobro. A proposta também pune quem sabota ou interrompe os serviços de vídeo monitoramento remoto de forma intencional.
2: E a Comissão de Constituição e Justiça pode votar o projeto que trata da simplificação da regularização de lotes de igrejas.
3: Pelo texto, essas instituições poderão ter seus lotes regularizados por meio do REURB, o programa que regulariza assentamentos urbanos informais. Mais informações na reportagem de César Mendes.
4: Enviado à análise da CCJ, o projeto do deputado Dr. Jaziel, do PL do Ceará, permite que instituições religiosas, de assistência social e entidades sem fins lucrativos façam uso de procedimento simplificado para obter o título de propriedade de terrenos públicos ou privados. Instituído por lei em 2017, a ferramenta, chamada de REURB, é uma política pública voltada à regularização de áreas urbanas ocupadas informalmente, permitindo que alguns tipos de ocupantes tenham acesso ao título de propriedade, a serviços públicos essenciais e à segurança jurídica do proprietário. Relatora da proposta na Comissão de Assuntos Sociais, a senadora Damares Alves, do Republicanos do Distrito Federal, disse que muitas dessas entidades ocupam áreas consolidadas há anos, mas a falta de documentação dificulta os investimentos e a continuidade dos serviços prestados à população.
5: A regularização fundiária constitui um importante instrumento de promoção da segurança jurídica, da ordenação territorial e da função social da propriedade. Desde a edição da Lei 13.465 de 2017, o ordenamento jurídico passou a contar com mecanismos mais ágeis para enfrentar situações consolidadas de informalidade urbana, conciliando o direito à moradia, a segurança das relações jurídicas e o planejamento da cidade. Nesse contexto, revela-se oportuno o aperfeiçoamento contínuo dos instrumentos previstos na legislação.
4: O texto inova ao prever que a regularização seja feita para um único imóvel isolado, sem a necessidade de abranger os lotes vizinhos, além de permitir que técnicos industriais e agrícolas validem as informações técnicas do processo, de forma a agilizar o trabalho nos cartórios.
2: E o Senado Federal terá 2 semanas de esforço concentrado em agosto e setembro. O presidente do Senado, Davi Alcolumbre, anunciou a medida e informou que as atividades serão concentradas entre os dias 10 e 14 de agosto e 31 de agosto e 3 de setembro.
3: Alcolumbre enfatizou que é fundamental que o Senado Federal, a Câmara dos Deputados e o Congresso Nacional se organizem para conciliar as deliberações legislativas necessárias durante o processo eleitoral. Ele ressaltou ainda que a iniciativa foi acordada com o presidente da Câmara dos Deputados, Hugo Mota, e que a intenção é garantir a aprovação de propostas pelas duas casas legislativas na mesma semana.
6: Que o calendário é exatamente o mesmo que será adotado pela Câmara dos Deputados, permitindo que o Congresso Nacional funcione em plenitude e de modo eficiente e harmônico neste período eleitoral.
2: As férias de julho oferecem uma oportunidade para conhecer de perto o Congresso Nacional e, desta vez, de forma diferente.
3: O programa Visite o Congresso preparou uma programação especial entre os dias 18 de julho e 2 de agosto, com experiências imersivas, apresentações teatrais e atividades educativas para crianças e adultos. Os detalhes na reportagem de Yasmin Rodrigues.
7: Durante as férias de julho, o Congresso Nacional prepara uma programação especial para receber cidadãos de todo o país. Entre os dias 18 de julho e 2 de agosto, o programa Visite o Congresso funcionará todos os dias da semana, com visitas gratuitas e sem necessidade de agendamento. Em entrevista à Rádio Senado, Fábio Duarte, coordenador de visitação do Senado Federal, listou as novidades que o público vai encontrar nesse período.
8: O visitante terá a possibilidade de conhecer uma apresentação teatral em homenagem aos 200 anos da Câmara dos Deputados e do Senado Federal. Essa apresentação teatral acontece em espaços diferentes do roteiro.

0: e apresenta personagens históricos. Além disso, temos o Visita 360, que é uma experiência imersiva que usa óculos de realidade virtual. A gente tem a apresentação do filme Eunice, a primeira senadora. Teremos também programação infantil, com atividades lúdicas no espaço plenarinho que acontece no Salão Negro do Congresso Nacional.
1: A programação completa, com os horários e as atividades específicas, está disponível para consulta em senado.leg.br/visitação. Sem cedilha e sem o tio.
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3: Com edição de Paula Groba e trabalhos técnicos de João Lira, o Jornal do Senado fica por aqui. Acompanhe agora as notícias do Tribunal de Contas da União e da Câmara dos Deputados. Boa noite.
4: Boa noite e um bom fim de semana.
5: Minuto do TCU.
6: O Tribunal de Contas da União lançou um novo portal para ampliar a transparência sobre o uso da inteligência artificial no setor público. A plataforma mostra como o TCU utiliza essa tecnologia em auditorias, atividades internas e serviços prestados à sociedade. 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
7: Câmara aprova medidas provisórias com verba para emergência climática.
8: Mota anuncia acordo com o governo sobre dívidas dos produtores rurais.
7: Parlamentares autorizam o uso de elementos tradicionais em fotos oficiais.
8: Plenário suspende prescrição de pena para condenado que estiver foragido.
7: Boa noite. A Câmara aprovou a suspensão da prescrição da pena para condenados que estiverem foragidos.
8: Atualmente, se o condenado não voltar para a cadeia, existe o risco de o prazo de punição acabar sem que ele termine de cumprir a pena. A reportagem é de Daniele Lessa.
9: O plenário da Câmara aprovou o projeto que suspende a contagem do tempo de prescrição da pena de um crime no período em que o condenado estiver foragido ou quando tiver a liberdade condicional revogada. Prescrição é quando o Estado perde o poder de punir o condenado e o prazo para isso varia de acordo com o crime cometido. Hoje, quando o condenado foge, o prazo para prescrição continua a ser contado normalmente e só zera quando ele é recapturado. Se o condenado não voltar para a cadeia, existe o risco de o prazo de punição acabar. O projeto, apresentado pelo deputado Kim Kataguiri, do Missão de São Paulo, altera o Código Penal para deixar claro que o prazo para prescrição deixa de ser contado enquanto o condenado estiver foragido. Para justificar a proposta, ele argumentou que hoje a lei premia quem afronta a justiça e penaliza o detento que cumpre integralmente sua pena.
10: O que a gente está fazendo agora é uma coisa muito simples. Você foi condenado, você fugiu, você perdeu o direito à prescrição. O crime não vai prescrever enquanto você estiver foragido, que é o óbvio, senão você está premiando, você está estimulando o sujeito a fugir, porque se ele for competente na sua fuga, não for pego num determinado período de tempo, que vai depender do crime que ele cometeu, ele pode voltar como se nada tivesse acontecido.
9: O projeto recebeu parecer favorável do relator, deputado Alberto Fraga, do PL do Distrito Federal. Ele argumentou que a proposta corrige uma distorção ao impedir que a fuga seja usada como caminho para escapar do cumprimento da pena. A deputada Adriana Ventura, do Novo de São Paulo, disse que o texto aprovado torna o cumprimento da pena mais eficaz.
11: Que a partir do momento que esse projeto impede que a fuga de condenados gere benefício indireto, né, decorrente de decurso de tempo, e reforça a efetividade da execução penal.
9: A mesma regra valerá no caso de revogação da liberdade condicional, que acontece quando a pessoa condenada recebe autorização para cumprir o restante da pena em liberdade. Se o benefício for revogado, a prescrição também ficará suspensa até a captura ou a reapresentação do condenado. O projeto que suspende a contagem do tempo de prescrição de um crime no período em que o condenado estiver foragido ou perder a liberdade condicional agora será analisado no Senado. Da Rádio Câmara de Brasília, com informações de Antônio Vital, Daniele Lessa.
12: Segurança Pública.
7: Chico Alencar, do PSOL do Rio de Janeiro, parabeniza a Polícia Federal pelo indiciamento de 48 suspeitos de envolvimento em fraudes contra aposentados no INSS. Na opinião do deputado, as investigações revelaram uma atuação isenta e profunda da instituição.
8: Chico Alencar repudia o uso de falsas entidades rurais para aplicar golpes e desviar recursos públicos destinados à Previdência. O parlamentar também celebra a devolução de mais de 3 bilhões de reais aos aposentados lesados.
7: Kim Kataguiri, do Missão de São Paulo, critica projeto que criminaliza a misoginia. O deputado acredita que a proposta confunde o enfrentamento à violência contra mulheres com gírias e piadas usadas por jovens nas redes sociais.
8: Kim Kataguiri defende que o debate sobre proteção às mulheres priorize punições mais duras para crimes hediondos e feminicídio. Ele também critica o fato de partidos de esquerda serem contrários à redução da maioridade penal e ao endurecimento das regras de execução penal.
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12: Justiça.
7: Adriana Ventura, do Novo, de São Paulo, critica os salários do judiciário que ultrapassam o teto constitucional e cobra o fim dos chamados penduricalhos. Ela cita que mais de 600 juízes furaram o limite em maio, com pagamentos que chegaram a R$500 mil em um único mês.
8: Para Adriana Ventura, as gratificações tornam o judiciário brasileiro o mais caro do mundo e ofendem a realidade dos que vivem com um salário mínimo. A parlamentar contesta a defesa desses benefícios e cobra respeito ao dinheiro pago pelos contribuintes.
12: Presidência.
7: O presidente Hugo Mota anunciou acordo com o governo sobre as dívidas dos produtores rurais. O repórter Luiz Gustavo Xavier acompanhou as entrevistas após o encontro.
14: O presidente da Câmara, Hugo Mota, anunciou que foi fechado um acordo entre o governo, representantes do setor e a Frente Parlamentar Agropecuária sobre a renegociação de dívidas de produtores rurais. Um dos pontos do acordo é que o projeto que tratava do tema não será votado e que o governo vai encaminhar uma medida provisória abrangendo os termos do acordo. De acordo com o Ministério da Fazenda, serão aproximadamente R$100 bilhões em dívidas renegociadas. Participaram da reunião os ministros da Fazenda, Dario Durigan, das Relações Institucionais, José Guimarães, o líder do governo, deputado Paulo Pimenta, do PT do Rio Grande do Sul, o deputado Arnaldo Jardim, do Cidadania de São Paulo, e a senadora Tereza Cristina, do PP do Mato Grosso do Sul, integrantes da Frente Parlamentar Agropecuária. O presidente Hugo Mota explicou as medidas.
15: No intuito de podermos anunciar o acordo feito em relação ao projeto do endividamento dos produtores rurais do nosso país. Quero registrar que essa matéria foi colocada em votação na Câmara dos Deputados há um ano atrás, um dia antes do recesso parlamentar, e durante todo esse ano, no Senado Federal principalmente, foi travada uma negociação que se buscava com o governo alterar os pontos que foram aprovados na Câmara no intuito de poder ser mais abrangente no que diz respeito a essa renegociação.
14: O líder do governo, deputado Paulo Pimenta, ressaltou ainda que a MP vai suspender o pagamento dessas dívidas por 30 dias. Já o ministro das Relações Institucionais, José Guimarães, afirmou que o acordo é resultado de uma regra que tem se mostrado eficaz na Câmara, que são o diálogo e a negociação. Segundo ele, os temas mais polêmicos têm sido conduzidos por meio da construção de consensos amplos. O deputado também destacou o papel do presidente da Câmara na articulação do entendimento e ressaltou que o resultado foi fruto de uma construção coletiva. Da Rádio Câmara de Brasília, Luiz Gustavo Xavier.
12: Trabalho.
8: Pastor Henrique Vieira, do PSOL do Rio de Janeiro, cobra aprovação pelo Senado da proposta de emenda à Constituição que acaba com a escala de trabalho 6x1. Ele reforça que a Câmara já cumpriu seu papel e o Executivo espera os senadores para sancionar a matéria.
7: Pastor Henrique Vieira argumenta que o atraso imposto pelo Senado vai na contramão dos anseios dos trabalhadores, já que a proposta tem o apoio de 70% da população. O deputado pede prioridade na votação do texto para garantir mais dignidade ao povo.
12: Desenvolvimento Regional.
8: Porto Piauí, no município de Luiz Correia, iniciou oficialmente suas operações de exportação com envio de minério de ferro de Piripiri diretamente para a China. Flávio Nogueira, do PT, celebra um marco, ressaltando que a nova rota vai impulsionar a economia do Nordeste.
7: De acordo com Flávio Nogueira, serão 200 quilômetros a menos que o trajeto rodoviário utilizado antes para escoar a produção até o Ceará. A operação da empresa Lion Mining inaugura a nova era com a expectativa de exportar grãos para o mercado mundial em breve.
12: Economia.
8: O plenário da Câmara aprovou 6 medidas provisórias com recursos para emergências causadas por desastres climáticos e para evitar aumento no preço do gás de cozinha. O repórter Antônio Vital acompanhou as votações.
16: Na véspera do início do recesso parlamentar do meio do ano, o plenário da Câmara aprovou 6 medidas provisórias que autorizam o uso de recursos públicos não previstos no orçamento desse ano para ações emergenciais, como o combate a efeitos de desastres climáticos e para evitar aumento do preço do gás de cozinha. Uma das medidas provisórias aprovadas prevê subvenção econômica de R$ 330 milhões para empresas importadoras de gás liquefeito de petróleo, o gás de cozinha. Subvenção é quando o governo repassa dinheiro para as empresas, ou para estimular a atividade econômica ou para enfrentar os efeitos de crises climáticas ou conflitos internacionais. Nesse caso, a subvenção foi necessária para evitar que o aumento do preço internacional do petróleo seja repassado aos consumidores. Outra medida provisória abre crédito extraordinário de R$ 20 milhões para recuperar os estragos causados pelo tornado que atingiu municípios do Paraná em novembro do ano passado. A medida foi aprovada de maneira simbólica, com apoio inclusive da oposição, como a deputada Adriana Ventura, do Novo de São Paulo.
17: Que esse crédito tem por objetivo atender a situação de destruição nos municípios de Guarapuava, Quedas do Iguaçu e Rio Bonito do Iguaçu, no Paraná, por conta das famílias assentadas que foram atingidas. E realmente a gente acha que é um crédito necessário, a gente tem que atender e dar suporte a essas famílias.
16: Também foi aprovada a medida provisória que autoriza o uso de R$ 285 milhões para financiar ações de recuperação em municípios atingidos por desastres climáticos no Brasil. O dinheiro é destinado à Defesa Civil. Segundo o Sistema Integrado de Informações sobre Desastres, os meses de janeiro e fevereiro foram marcados por eventos climáticos severos que afetaram diretamente cerca de 2 milhões de pessoas, deixando mais de 70 mil desalojados ou desabrigados em 733 municípios de todas as regiões. Outra medida provisória aprovada libera R$ 75,3 milhões em auxílio financeiro para 10 mil famílias da região da Zona da Mata, no sudeste de Minas Gerais, atingida por enchentes no início do ano. Também foi aprovada a medida provisória que abre crédito extraordinário de R$ 49 milhões para o Programa Segurança Alimentar e Nutricional e Combate à Fome. O objetivo é ampliar o atendimento às populações atingidas por desastres climáticos registrados em maio, especialmente nos estados de Pernambuco e da Paraíba. O líder do PT na Câmara, deputado Pedro Czai, do PT de Santa Catarina, defendeu a necessidade de recursos extraordinários previstos nas medidas provisórias.
18: Falar da importância de todas essas medidas provisórias que hoje estão se definindo aqui no Parlamento. Desde o tema dos desastres naturais, o tema dos tornados no Rio Grande do Sul, o tema das secas, o presidente vai enfrentando os problemas, não só diante da guerra que vivenciamos o risco de aumento dos combustíveis, o governo subsidia os combustíveis para não produzir inflação no país.
16: Foi aprovada ainda a medida provisória que libera 337 milhões de reais para combate a incêndios. Os recursos são destinados ao IBAMA e ao Instituto Chico Mendes de Conservação da Biodiversidade, o ICMBio, e atendem decisões do Supremo Tribunal Federal em ações que cobram providências do governo contra o aumento de incêndios florestais na época da seca. Todas as medidas provisórias foram enviadas para análise do Senado. Da Rádio Câmara, de Brasília, Antônio Vital.
12: Política.
7: Rodrigo Hollenberg, do PSB do Distrito Federal, faz um balanço do seu mandato parlamentar. Ele destaca a autoria de 23 projetos, como o que aumenta o limite de faturamento anual dos microempreendedores individuais.
8: O parlamentar ressalta o envio de emendas para hospitais, universidade pública e instituições de pesquisa locais. Rodrigo Hollenberg defendeu também proposta de sua autoria que proíbe o funcionamento de plataformas de apostas em território nacional.
7: Raimundo, PT do Rio de Janeiro, cobra esclarecimentos sobre o crescimento patrimonial do senador Flávio Bolsonaro, que, segundo notícias recentes, ultrapassaria os 600 milhões de reais. O deputado questiona a origem dessa quantia e exige uma apuração rigorosa dos fatos.
8: Na visão de Raimundo, é preciso investigar se o montante está relacionado a articulações com grupos criminosos e esquemas de corrupção. Para ele, o esclarecimento sobre a origem dos recursos é fundamental para a moralidade pública.
12: Direitos humanos.
7: Leonardo Gadelha, do Podemos da Paraíba, alerta que o Brasil precisa se preparar para a transição demográfica, com o envelhecimento da população. Ele observa que as cidades e a legislação nacional precisam de adaptações estruturais para acolher de forma digna o público idoso.
8: De acordo com Leonardo Gadelha, é importante manter as pessoas idosas ativas e integradas ao mercado de trabalho. Para o parlamentar, aproveitar a plena capacidade física e cognitiva desse público traz benefícios sociais e econômicos ao país.
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12: Votação.
7: Câmara aprova o uso de elementos tradicionais em fotos de documentos oficiais. A repórter Daniele Lessa acompanhou a votação.
9: O plenário da Câmara aprovou o projeto que garante a povos indígenas e demais povos tradicionais o direito de usar elementos culturais, étnicos ou religiosos em fotografias de documentos oficiais. Entre os exemplos previstos estão o cocar indígena, o turbante dos povos de matriz africana e outros elementos étnicos, culturais e religiosos. O projeto, que foi apresentado pela deputada Célia Chacriabá, do PSOL de Minas Gerais, diz que a autorização valerá para documentos oficiais de identificação, como carteira de identidade, carteira de habilitação, passaporte e carteira de trabalho. Na prática, a proposta busca evitar que pessoas sejam obrigadas a retirar símbolos de sua cultura ou religião para tirar fotos para documentos. A única exigência é que o elemento usado não impeça o reconhecimento da fisionomia da pessoa. A relatora no plenário, deputada Sônia Guajajara, do PSOL de São Paulo, lembrou uma situação em que uma mulher negra escutou que só poderia tirar foto para a carteira de habilitação usando o seu turbante se apresentasse uma carta da sua mãe de santo ou um documento comprovando que tinha câncer. A deputada disse que é preciso impedir que episódios como esse se repitam e que usar esses elementos em fotos oficiais é ter o direito e a liberdade de viver de acordo com crenças pessoais.
23: São expressões visuais de culturas e tradições, como o cocá indígena, que representa a relação com a natureza e com os animais, o vínculo espiritual com a terra e os antepassados. Assegurar aos povos indígenas, aos afro-brasileiros e demais povos tradicionais o uso em documentos oficiais, de símbolos de sua comunidade é assegurar a dignidade humana.
9: Segundo a relatora Sônia Guajajara, a proposta deixa expresso em lei um direito que já deveria ser garantido pela Constituição, que protege a liberdade religiosa, e por convenções internacionais assumidas pelo Brasil. Ao defender o projeto, o deputado Wildo Rocha, do MDB do Maranhão, disse que esses elementos, como o cocário turbante, valorizam a cultura do país.
0: Isso promove a cultura brasileira, isso é respeito à cultura indígena, é respeito aos povos originários.
9: Alguns deputados no plenário disseram que seria incoerente exigir que as pessoas tirem óculos e enfeites para fotos de documentos e, ao mesmo tempo, permitir o uso de elementos tradicionais. O deputado Alberto Fraga, do PL do Distrito Federal, defendeu que a proposta também poderia incluir a autorização de uso desses objetos pessoais nas fotografias. O projeto que autoriza o uso de elementos tradicionais em fotos de documentos oficiais agora será analisado no Senado. Da Rádio Câmara de Brasília, Daniele Lessa.
12: Cultura.
8: A Câmara aprovou o projeto que reconhece o hip-hop como manifestação da cultura nacional. Inácio Arruda, do PCdoB do Ceará, destaca que o movimento representa a cultura popular das periferias e a voz de trabalhadores e jovens que buscam melhores condições de vida.
7: Inácio Arruda compara a força poética do hip-hop ao repente e aos cantadores de viola do Brasil profundo. Ele acredita que o movimento se consolida como um pilar do desenvolvimento social e de geração de riqueza econômica nas comunidades brasileiras.
8: Termina agora o Jornal Câmara dos Deputados, produzido pela Rádio Câmara, com trabalhos técnicos de Wellington Teles e apresentação de Val Monteiro e Márcio Aquilissardi. Uma boa noite para você.
7: A Voz do Brasil volta na segunda-feira. Boa noite e bom fim de semana.
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2: Opa, de volta aqui com o Som do Momentos, pra gente curtir as melhores de todos os tempos pela Recife, tá bom? É a segunda parte, ainda mais intensa pra você, com um mundo mágico de músicas que tocam teu coração. Aqui a boa música, ela não envelhece, ela não sai de moda, muito pelo contrário. Ela vira pedrada, pra gente pensar, sentir e se emocionar.
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2: Daqui a pouquinho, na nossa tradução da noite, eu vou te convidar a gente viajar ao ano de 1980 para curtir uma música de uma dupla chamada Captain and Tenley. E foi um dos maiores sucessos da carreira desse casal, inclusive alcançando o primeiro lugar nas paradas ao redor do mundo. Ela tem uma melodia bem suave, tem uma flautinha, sabe? Tem uma interpretação cheia de romantismo. Sabe aqueles dois casais dizendo, ó, vem pra cá, faz mais uma vez comigo, chega pertinho, me beija de novo, pronto. A música fala sobre esse desejo de reviver momentos especiais ao lado de quem se ama, repetindo várias vezes, ó, faz mais uma vez, me beija de novo, faz amor comigo de novo, do jeito que você fez, eita. Quando existem dias, noites, momentos assim, tudo que a gente quer é viver outra vez essa forte emoção, se é que me entende. Então, vamos lá, só um trechinho pra você de Do That One More Time. Faz isso comigo mais uma vez. Uma vez só nunca é suficiente quando se trata de uma pessoa como você. Faz isso comigo mais uma vez. Eu nunca me canso de ter uma pessoa como você. Ah, me beija de novo do jeito que você acabou de beijar. Do That One More Time, de Captain and Tenley, de 1980, será a nossa tradução. Um clássico, não é, dos anos 80, continua sendo lembrado justamente por esse clima envolvente, pela delicadeza que retrata uma paixão e a saudade de um amor. Já já, por volta das 11, imperdível.
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mensagem aqui, não é? A todos nós a decepção ensina que nem sempre as pessoas correspondem às nossas expectativas, é verdade. Beijão pra você, ela tá abraçando o Enzo, uma luzinha pra mim também, tudo de bom, meu anjo. Rose Ferreira, oi xodó, tá ligadinha com a gente, curtindo o Momentos de Amor com um friozinho, oba! Maria Bethânia Bel, que bom ter você por aqui também, viu? Sintonizada, curtindo essas lindas canções, valeu lindona. Cleide Severina, é verdade mesmo, Alex, tenha uma ótima e abençoada noite, que Deus abençoe o seu descanso, você também, viu Cleide? Muito obrigado pelo carinho da sintonia. E a Lindinalva Gomes, estou em Carpina, mando um alô para você e todos que estão ouvindo, tá? Amo você, oh, que lindo, também amo você, viu? Como eu digo sempre aqui no programa, meus ouvintes são demais. Cheiro carinhoso para você. Vamos lá, viajar num tempo agora, matar a saudade do ano de, se eu não estiver enganado, 1994. Eu sei que foi tema da novela Cara e Coroa. Uma música do cantor jamaicano Andrew Donald, Save Me Now.

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2: Rolando o som do Momentos de Amor com você e dando aquela paradinha, só pra gente conversar um pouco. Uma frase bem simples e muito objetiva que eu coloquei hoje. Decepções mudam sentimentos. Tchã! Grande novidade. Não tô descobrindo aqui algo novo, é antigo já. Porque poucas pessoas transformam tanto uma pessoa quanto a decepção. Às vezes basta uma mentira, uma traição ou uma palavra dita na hora errada para mudar completamente a forma como alguém enxergava um relacionamento. E não é falta de amor, é um desgaste provocado pelas feridas que foram se acumulando ao tempo. Por isso, tenha muito cuidado com a confiança que alguém coloca em suas mãos, com a lealdade, com a pessoa que alguém é na sua vida. Ela leva muito tempo para ser construída, mas pode ser destruída em minutos. Algumas decepções até podem ser perdoadas, vá lá, tudo bem, mas isso não significa que os sentimentos continuarão sendo os mesmos. Não significa. Existem marcas que mudam uma pessoa para sempre e às vezes é lentamente, mas mudam.

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1: Vamos aí para a tradução da noite. Eu reservei uma música bem gostosa de se ouvir, tem uma flauta, tem um arranjo doce, não é? De uma dupla chamada Catherine and Tenley. A música é Do That One More Time, de 1980, que fala sobre aquele desejo de reviver outra vez um momento em especial. Me beija de novo, faz isso comigo de novo, foi tão bom que eu quero muito mais. Eita, coisas do coração.
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1: A lentinha de 1980 do Death One More Time, da dupla Captain and Tenley. E a gente, claro, curte agora no Momentos.

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2: Por aqui para falar coisas do coração para você. Não sei se você tem lá em casa, lá no apartamento. Eu tenho um armário lá atrás, que é um armáriozinho da bagunça, né? Aquilo tudo guarda lá, um dia eu preciso, né? E eu tiro vez ou outra para organizar, para colocar tudo no seu devido lugar. E partindo dessa ideia, é muito libertador a gente vez em quando também organizarmos as nossas vidas. Nem toda perda é um prejuízo. Às vezes ela só está devolvendo a paz ao lugar certo. A gente cresce acreditando que perder é sempre algo muito ruim. Mas a vida, ela ensina que nem tudo que vai embora faz falta. Às vezes é preciso a gente organizar. Às vezes é preciso a gente se afastar de certas coisas, hábitos, ambientes, até sentimentos que ocupam espaço demais e entregam paz de menos. E chega um momento em que é preciso a gente tirar aquele sábado para organizar o quarto da bagunça. Tirar o que pesa, o que machuca. Eu sei que no começo às vezes você olha para uma coisa assim, poxa, me livrar disso. Tá, mas toda mudança exige coragem. Depois que vem a sensação de libertação, isso não tem preço. A tranquilidade de perceber que algumas perdas, na verdade, abriram espaço para outras melhores. Nem tudo que sai da sua vida está levando felicidade. Às vezes, está apenas levando o problema embora.
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É o som do momento de amor e as melhores de todos os tempos e uma noite muito massa. 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
2: Rolando o som do Momentos de Amor por aqui. E aí, tá preparado pra pensar um pouco nessas coisas da vida? Nesses altos e baixos, nessas nuances que a vida coloca à frente da gente? Então vamos pensar um pouquinho. A esposa do meu amigo. Um amigo meu abriu a gaveta da cômoda de sua esposa e pegou um pequeno pacote embrulhado com papel de seda. "Isto", disse ele, "não é um simples pacote." Tirou o papel que envolvia e observou uma bonita seda e a caixa. Ela comprou isso na primeira vez em que fomos a Nova York, há uns 8 ou 9 anos atrás. Nunca usou. Estava guardando para uma ocasião bem especial. E eu creio que esta seja a ocasião. Aproximou-se da cama e colocou a roupa junto com outras que iria levar para a funerária. A esposa tinha acabado de falecer. E virando-se para mim, ele disse: "Não guarde nada para uma ocasião especial. Cada dia que se vive é uma ocasião especial." Ainda estou pensando nas palavras dele. Isso já mudou muito a minha vida. Agora estou lendo mais e limpando menos. Sento-me no terraço e admiro a vista, sem me preocupar com as pragas. Fico muito mais tempo com a minha família e menos tempo com o trabalho. Compreendi que a vida deve ser uma fonte de experiências a desfrutar, não para sobreviver. Eu já não guardo nada, eu uso todos os copos de cristal todos os dias e coloco uma roupa para ir ao supermercado se me der vontade. Já não guardo meu melhor perfume para ocasiões especiais. Usos quando tenho vontade. Sabe, aquelas frases, algum dia, qualquer dia, estão desaparecendo do meu vocabulário. Se vale a pena ver, escutar ou fazer, eu quero ver, escutar e fazer agora. Eu não estou certo do que teria feito a esposa do meu amigo se soubesse que não estaria aqui para a próxima manhã que todos nós ignoramos. Eu creio que ela teria chamado seus familiares e amigos mais próximos, talvez chamasse alguns amigos antigos para se desculpar, fazer as pazes por possíveis desgostos do passado. Eu gosto de pensar que ela teria ido comer comida chinesa, sua favorita. São essas pequenas coisas deixadas por fazer que me fazem desgostoso se eu soubesse que minhas horas estão limitadas. Talvez desgostoso porque deixaria de ver amigos com quem eu iria me encontrar. Deixaria de escrever cartas que eu pensava em escrever qualquer dia desses. Desgostoso e triste, porque não disse aos meus irmãos e aos meus filhos com suficientemente frequência que eu os amo. Agora eu tento não atrasar, adiar ou guardar nada que traria risos e alegria para as nossas vidas. E a cada manhã, eu digo a mim mesmo que este será um dia especial. Cada minuto, cada hora, cada dia da sua vida, você que está me ouvindo nesse momento, é um momento especial. Valorize-o.

Momentos de amor tocando sempre as melhores músicas de todos os tempos. Zezé de Camargo e Luciano.

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2: Terminando momentos de amor por hoje. Vamos ficando por aqui, tá? Mas antes de eu sempre gosto de deixar algo bacana pra você, eu quero deixar um alerta. A vida, ela nunca promete que é fácil, que vai ser fácil, mas ela sempre recompensa quem aprende a permanecer de pé. A resiliência que nós devemos ter não é aquela que a gente nunca cai, não é aquele tombo que a gente nunca leva. A gente, na verdade, cai e leva tombos, mas a gente tem que encontrar forças para levantar todas as vezes que a vida, por algum momento, colocar um tijolo e a gente tropeçar e cair. Então continue caminhando, mesmo que os passos sejam pequenos, dolorosos. Continue acreditando, mesmo quando tudo parecer difícil. E não pense você que eu tô falando isso porque é bonitinho, um locutor do rádio fala, não, eu também tenho meus perrengues, que nunca, não é? Mas eu tenho isso para a minha vida. A gente tem que resistir às tempestades, porque isso acaba, a gente acaba descobrindo a força que a gente nem imagina ter. Então, que Deus cuide da sua noite, que Deus fortaleça o seu coração e que nesta manhã, com a permissão dele, com a graça dele, com seu amor, nós estaremos de volta com momentos de amor aqui pela Recife. Amo você, de verdade. Tchau.

siga tranquilamente entre a inquietude e a pressa, lembrando-se de que há sempre paz no silêncio. Tanto quanto possível, sem humilhar-se, viva em harmonia com todos os que o cercam. Fale a sua verdade mansa e claramente, e ouça dos outros, mesmo a dos insensatos e ignorantes. Eles também têm sua própria história. Evite as pessoas agressivas e transtornadas. Elas afligem o nosso espírito. Se você se comparar com os outros, você se tornará presunçoso e magoado, pois haverá sempre alguém inferior e alguém superior a você.

viva intensamente o que já pôde realizar. Mantenha-se interessado em seu trabalho, ainda que humilde. Ele é o que de real existe ao longo de todo o tempo. Seja cauteloso nos negócios, porque o mundo está cheio de astúcias. Mas não caia na descrença. A virtude existirá sempre. Muita gente luta por altos ideais e em toda parte a vida está cheia de heroísmo. Seja você mesmo. Principalmente, não simule afeição, nem seja descrente do amor. Porque mesmo diante de tanta aridez e desencanto, ele é tão perene quanto a relva. Aceite com carinho o conselho dos mais velhos, mas também seja compreensivo aos impulsos inovadores da juventude. Alimente a força do espírito, que o protegerá no infortúnio inesperado. Mas não se desespere com perigos imaginários. Muitos temores nascem do cansaço e da solidão. E a despeito de uma disciplina rigorosa, seja gentil para consigo mesmo. Você é filho do universo, irmão das estrelas e árvores. Você merece estar aqui. E mesmo se você não pode perceber,

Portanto, esteja em paz com Deus, como quer que você o conceba. E quaisquer que sejam seus trabalhos e aspirações na fatigante jornada pela vida, mantenha-se em paz com sua própria alma. Acima da falsidade, dos desencantos e agruras, o mundo ainda é bonito. Seja prudente. Faça tudo para ser feliz.

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0: 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Reflita.
1: Bom dia, meus irmãos e irmãs. Que a paz do Senhor esteja com você neste sábado. Vamos colocar nossa vida em oração diante de Deus por Maria. Quais as intenções? Quais as súplicas? Em nome do Pai, do Filho e do Espírito Santo. Amém. Obrigado, Senhor, por ter nos dado Nossa Senhora como intercessora e mãe. Nossa Senhora, que exaltamos com o título de Nossa Senhora do Carmo, que deixastes o santo escapulário como sinal do vosso amor e proteção. Nossa Senhora, sois reconhecida como assistência na vida e consoladora amável na hora da morte. Nossa Senhora do Carmo, mãe do santo escapulário, eu, como vosso filho e devoto, pronto a vos servir, disposto a vos amar nesta manhã, me coloco em oração e faço o meu pedido. Nossa Senhora do Carmo, nestas primeiras horas do dia, venho pedir favores, intercessão, pois sei que nunca se ouviu dizer que alguém necessitado, tendo recorrido a vós, tenha ficado desamparado. Com confiança filial, mãe do escapulário, intercedei junto ao vosso Filho Jesus Cristo, por mim, por aqueles por quem devo rezar sempre e por aqueles que se confiam às minhas orações. Nossa Senhora do Carmo, no início desta manhã peço, sede-nos propícia e rogai por nós a Deus, para que sejamos dignos das promessas de Cristo. E como teu Filho nos ensinou, nosso Senhor Jesus Cristo, chamamos Deus de Pai e apresentamos as nossas necessidades nesta manhã. Pai nosso, que estais no céu, santificado seja o vosso nome, venha a nós o vosso reino. Seja feita a vossa vontade, assim na terra como no céu. O pão nosso de cada dia nos dai hoje. Perdoai-nos das nossas ofensas, assim como nós perdoamos a quem nos tem ofendido. E não nos deixeis cair em tentação, mas livrai-nos do mal. Amém. Dai-nos a graça, Senhor, de um dia abençoado. Amém.
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0: Estamos chegando por aqui com o nosso bom dia. Bom dia, tá no ar a partir de agora. E é o Naninho, sou eu, Nano Alves, por aqui ainda nas férias do Danadão. Sejam todos bem-vindos, viu? Obrigado, dê licença, eu tô chegando. Bora abrir o programa ao som de Pablo, Choro na Chuva.
4: Que música de arrepiar é essa, hein?

Um bom dia pra você que desperta, acorda cedo, liga o rádio, já botou seu despertador pra chegar junto com a gente, coisa boa. Bom dia pra você que acorda cedo pra trabalhar, cuidar da casa, cuidar do seu negócio, né? Deus abençoe seu dia. Bora ter roupa nova agora, de volta pro futuro, pra matar saudades.

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1: De volta ao som de Dilcinho, Calma, Respira.

Felipe, a minha paixão tem previsões a partir de agora. Áries, no trabalho, o dia tem potencial para ser ótimo. Os números para você: 10, 26 e 58. Corvinho. Touro, hoje você pode estar com uma porção de coisas para fazer, mas tudo vai dar certo. 45, 61, 23, roxa é a cor. Gêmeos, aproveite o período até o finalzinho da tarde para apresentar sugestões, planos e projetos que vão ser aprovados. 7, 8, 12, 34, laranja é a sua cor. Câncer, olha, energias hoje para você faturar muito no trabalho, viu? 7, 9, 8, 2 e 13 são os números. Bege é a cor. Recife, bora matar saudades agora. Nem Mato Grosso, por debaixo dos panos. Bora recordar.

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Previsões de volta agora para Leão. A lua segue em sua companhia, trazendo bons estímulos. 446379, marrom é a cor. Virgem, dia para favorecer os ganhos financeiros, viu? 497850, azul é a cor. Libra, esbanjando criatividade hoje. 027693, preto é a cor. Escorpião, vá fundo porque hoje você contará com garra total. 039245, a cor para você, cor amarelo. Amarelo é a cor para você vestir hoje. José Augusto, sou assim.

De volta com previsões, Sagitário, oportunidades podem surgir na carreira. 75-80-13, rosa é a cor. Capricórnio, no trabalho você tem um dia com energias transformadoras, viu? 764982, a cor é branco. Aquário, astros desejam vibes positivas, lhe dando estímulos para investir em parcerias. 781260, cor vermelho. Peixes, olha, dia para dar um up na vida profissional ou conseguir emprego novo. 75-20-13, números e a cor verde para você hoje. Tem Leonardo agora? Essa é boa, mano.

0: Recife, a minha paixão, bom dia pra você que chegou agora, já ligou seu rádio, coisa boa, obrigado, viu, pelo carinho. Tem intervalo rápido, eu volto já.
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0: Natan e Zé Vaqueiro chegando.

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0: forte abraço pra você, Érica Maria, tá curtindo a gente no Jequiá. Bom dia, já mandou recado aqui. Paula de Assis tá em Rio Doce. Ô, Paulinha, obrigado. A Neiva Maria tá em Camaragibe. O Júnior de Olinda tá em Casa Caiada. Obrigado pelo carinho. Arroba Nano Alves. Intervalo, eu volto já.
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0: Voltando com Maiara e Maraíza.

0: Por aqui, bom dia.
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0: 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Adeus aquele amor.
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0: Que abraço a você que tá no batente, deixa eu abraçar os amigos motoristas, tá no seu carro seguindo pro trabalho, Deus abençoe seu dia. Ah, você é vendedor, que hoje seja um dia de metas batidas, né? Você venda muito hoje, viu? Meu desejo de coração, quero que você seja feliz nesse dia em casa com os amigos, né? No ambiente de trabalho. Ah, olha esse trânsito, viu? Muita maturidade, muita tranquilidade, sem pressa, que tudo vai dar certo hoje, você vai chegar no seu destino, viu? Desejo isso de coração para você. Amigo motorista de aplicativo, as melhores chamadas hoje para você. Taxista, as melhores viagens também. A você, condutor, né? De transporte escolar, que seja um dia feliz com essas crianças, viu? Tudo de bom para você hoje. Simbora por aqui, tem intervalo, eu volto já. Ó, me segue aí no Instagram, arroba Nano Alves.
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0: Volta, Natanzinho.

0: Ramones, se eu sofro, tu vai sofrer também.
1: Ah, com certeza.
0: É assim ou não é, Gaibu? Só o gritão das empoderadas. Isso aí, coisa linda.
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0: Onde você estiver, forte abraço, bom dia pra você. Gente linda, bom dia tá ficando por aqui, viu? Amanhã tem mais. Tô de volta às 11 da manhã com o nosso sucessão. Tá chegando o padre Marcelo Rossi, padre João Carlos e padre Reginaldo Manzotti. Arroba Nano Alves, me segue aí.
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1: Sábado especial, sábado musical. E quem ama canta. E hoje é um sábado depois que Nossa Senhora do Carmo, que foi na quinta-feira, mais mariano, com mais músicas com Maria.

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2: Maria

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2: Maria, nós te recebemos. Somos teus filhos e é uma honra muito grande porque esse santuário te pertence. Ó Virgem do Carmo, ó Virgem das Graças.

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1: Ave Maria, cheia de graça, o Senhor é convosco. Bendita sois vós entre as mulheres, bendito é o fruto do vosso ventre, Jesus. Santa Maria, Mãe de Deus, rogai por nós, pecadores, agora e na hora de nossa morte. Amém. E que desça sobre você, sobre o nosso Brasil, sobre nossas famílias, a bênção do Deus Todo-Poderoso, Pai, o Filho e o Espírito Santo. Amém.
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1: Às 5h45, né, tem a final da Copa. Bom, para quem vai na zona, eu vou me divertir, porque para mim é Argentina ou Espanha. Glória a Deus, Deus abençoe. E não esqueça, o esporte deve ser isso, diversão e não destruição. Por isso, com todo carinho, abençoe os Deus Todo-Poderoso, Pai, o Filho e o Espírito Santo. Amém. E um bom final de semana!

Você por aí na sua lida, na sua luta diária, de olho já no final de semana. E nós por aqui, no estado do Amapá, no terceiro dia do segundo acampamento juvenil diocesano, reunindo cerca de 1000 jovens. Ontem à noite fiz um show por aqui, dentro da programação do acampamento. Não é fácil reunir tantos jovens durante 4 dias. Claro, a maioria vem da capital, que é Macapá, e das cidades vizinhas. Mas também tem jovens que vieram de regiões isoladas, como o Oiapoque, regiões indígenas, ilhas do Marajó, áreas ribeirinhas, e muitos que levaram até 12 horas para chegar aqui de barco. E esse grande esforço da Diocese de Macapá é em prol da evangelização dos jovens. E o período de férias escolares apresenta essa oportunidade para reuni-los para convivência, formação e lazer. É a proposta do acampamento. Findo o acampamento, eu viajo para uma cidade do estado do Amazonas, Manacapuru. Vamos fazer um show no aniversário da cidade. Nesse tom missionário, vamos juntos para mais uma edição do nosso encontro diário no rádio. Estamos começando o nosso tempo de paz. E para iniciar bem o nosso encontro de hoje, busquemos as luzes do alto, peçamos a bênção de Deus e lhe consagremos este sábado. Reze comigo. Eu te adoro, meu Deus, e te amo de todo o coração. Agradeço-te por me teres criado, feito cristão e conservado até hoje. Ofereço-te as ações deste dia. Faz que sejam todas segundo a tua santa vontade, para a maior glória tua. Preserva-me do pecado e de todo o mal. Esteja a tua graça sempre comigo e com todos os meus caros. Assim seja. Mensagem do venerável Dom Antônio Lustosa. Maria nos ama porque tem grande, imenso amor a Deus. Ora, este amor inclui o amor ao próximo. E são de tal maneira unidos o amor a Deus e ao próximo, que crescendo no primeiro, cresce-se também no segundo. Ela ouviu dos lábios de Jesus as inesquecíveis palavras: mulher, eis aí o teu filho. Era este o discípulo amado que então representava todos nós. Somos seus filhos por vontade do seu filho. Como filhos, ela nos amará sempre. Ninguém melhor do que a Santíssima Virgem conhece a extensão do sacrifício da cruz. Por isso é imenso o interesse da Mãe de Deus em salvar os pecadores. Sejamos profundamente agradecidos à Mãe do Céu, sempre pronta a nos acolher sob o seu manto de proteção e bênçãos. Nossa Senhora do Carmo, rogai por nós. E a palavra que está iluminando este sábado, Mateus 12, versículo 14. Os fariseus saíram e fizeram um plano para matar Jesus.

0: Olá, Padre João Carlos, eu sou Márcia de Serrinha dos Pintos, aqui no Rio Grande do Norte. Faço parte da comunidade Santo Expedito, aqui na minha comunidade, no bairro, aqui da minha cidade, em Serrinha do Campo. Sou muito grata a Deus por minha comunidade e peço orações para que continuemos caminhando todos os dias. Sou ouvinte do seu programa Tempo de Paz, através do Spotify, ouço todos os dias e também a meditação da palavra. É muito rica para que possamos seguir durante o dia. Então, todos os dias pela manhã cedo, eu já ouço a meditação da palavra e o programa Tempo de Paz. Um abraço.
1: Que bom, Márcia, que você está nos acompanhando pelo Spotify, seja a meditação da palavra do Senhor, seja o programa Tempo de Paz, de segunda a sábado. Fico feliz com a sua participação, com a sua proximidade, com a sua mensagem. No Spotify é só procurar o podcast Meditação da Palavra do Senhor e programa Tempos de Paz. No nosso programa Tempo de Paz, sexta-feira é dia de brindes e presentes para os ouvintes. Para participar, você manda um zap para gente agora mesmo, dizendo o seu nome e o nome da rádio que você está escutando agora. Procure gravar a sua participação em local mais silencioso. Grave ou mande uma mensagem para a gente, 81996444899. 81996444899.

0: Uma data importante e nem sempre lembrada, que homenageia pessoas mais do que especiais. É o artigo do Bispo Auxiliar de Porto Alegre, Dom Juarez Albino, o Dia dos Avós. O Dia dos Avós, celebrado em 26 de julho, é a oportunidade não apenas para levar os netos e as netas a dar um abraço e um beijo dos seus queridos avós e avós, quem sabe com um presentinho, mas também para manter viva a memória familiar, uma história de vida. Oportunidade também para refletir e tomar consciência da situação de tantos idosos em nossa sociedade, às vezes vistos como um estorvo. E claro, momento para recordar aqueles avós já falecidos, agradecendo a Deus o dom de tê-los como membros da família, seus ensinamentos e seu exemplo de vida. Ao redor dos avós, costumam se reunir as famílias e celebrar a vida. Os avós são os responsáveis pela comunhão, pelo encontro, a alegria. Alegria, sobretudo, ao redor da mesa. Uma eucaristia. E histórias são contadas e recontadas. E as crianças, os primos, aproveitam para brincar. E os jovens para trocar ideias de seus projetos e realizações. E os irmãos para se verem, impedidos ordinariamente pelo excesso de trabalho e pelo ritmo frenético da atualidade. Quem não recorda um gesto, uma palavra, um sorriso ou um choro dos seus avós? Mesmo aqueles que não tiveram a graça de conhecê-los em vida, certamente já depararam com a tradicional foto do casal, muitas vezes uma moldura pendurada na sala. A memória litúrgica dos avós de Jesus, Ana e Joaquim, santos comemorados no dia 26 de julho, deu origem ao Dia dos Avós. Os pais de Maria sofreram discriminação social por não terem filhos, e após muita oração, lágrimas e sacrifícios, Deus ouviu o clamor de ambos, concedendo-lhes o nascimento de Maria. Seus pais a levaram ainda criança ao templo de Jerusalém para lhe ser consagrada, cumprindo a promessa que fizeram nas orações. Maria tornou-se a mãe de Jesus, a mãe de Deus, a nossa mãe, exemplo de mãe a todos as demais. Ana e Joaquim, avós de Jesus, simbolizam hoje todos os avós, os nossos queridos pais de nossos pais. Com eles queremos agradecer a persistência, a esperança, a alegria, a coragem, os ensinamentos do servir, na compaixão ao próximo e particularmente na fé. E assim vamos nos preparando para o Dia dos Avós, 26 de julho. E esse mês de julho é marcado pelo Dia dos Avós, é o dia 26 de julho. E eu tenho um desafio para você. Você vai perguntar aí ao idoso de sua casa: você gosta de receber visitas? Aí você já grava a resposta dele e passa pra gente. Pode ser?
1: Você tem uma linha direta com a nossa produção. Salve aí o zap do nosso programa Tempo de Paz. 81 99 64 4899. É o número para a sua participação. 81 99 64 4899. 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
2: Padre João Carlos, eu sou Luciane Andrade, de Praia Grande. Eu acabei de receber a cartinha do sócio que o senhor mandou, e eu gostei dessa primeira palavra que eu encontrei: a tua palavra é lâmpada que ilumina os meus passos e luz que clareia o meu caminho. Salmo 119,105. Eu já até postei aqui, já peguei, coloquei nos meus contatos aqui, postei para as pessoas que eu envio a meditação. E eu digo pro senhor que Deus colocou uma palavra no meu coração quando eu ouvia a meditação do evangelho diariamente, né? E eu gostava muito, muito mesmo. Eu fui cada dia me alimentando, cada dia aquilo me fazia bem, cada dia aquilo me deixava mais feliz, assim, mais cheio de Deus, cheio do Espírito Santo. Era como se Deus estivesse falando. Como não? Deus falava comigo. Ele já falava, mas eu acho que eu não entendia. E ali eu comecei a entender né? Deus falando comigo, né? Em todos os sinais, pequenos gestos, mas eu via durante o dia, né? A aflição ficava na minha mente. Até enquanto Deus me der vida, se Deus quiser, estarei no caminho com vocês.
3: Ô Luciene, você nos mandou boas notícias, recebeu a cartinha dos associados, você encontrou uma palavra que tocou o seu coração e está nos dizendo que tem caminhado com essa palavra de Deus para o seu crescimento. Deus a abençoe.
0: São muitas as manifestações de carinho do povo de Deus para com a Mãe de Cristo e da Igreja. A devoção do escapulário é uma delas. Nessa canção nós cantamos o amor e a proteção dessa Santa Mãe. Ave Maria da Vitória.

0: Santa Maria, Mãe de Deus, rogai por nós, pecadores, agora e na hora de nossa morte. Amém.
1: Com a Ave Maria, nós nos associamos ao anjo Gabriel, a Santa Isabel e a toda a igreja, saudando a Senhora Mãe de Cristo. E hoje, 18 de julho, é dia do aniversário de ordenação episcopal do nosso arcebispo Dom Paulo Jackson. A Dom Paulo, os nossos cumprimentos e parabéns. Com gratidão, a Inspetoria Salesiana do Nordeste comunica que concluímos com êxito a campanha de solidariedade em prol das vítimas dos terremotos na Venezuela. O resultado financeiro, bem superior à meta prevista, está sendo repassado aos salesianos da Venezuela para reforçar os seus esforços humanitários em socorro das famílias atingidas pela catástrofe. Informe detalhado da campanha você pode conferir no portal da Inspetoria salesianos.org.br/solidariedade. Eu tenho ainda dois shows neste mês de julho. Em Manacapuru, no Amazonas, no aniversário da cidade, no próximo dia 19. Em União dos Palmares, Alagoas, na festa de Santa Maria Madalena, no próximo dia 22.
2: Meu nome é Jaqueline, aqui de Olinda, Pernambuco, e eu sou ouvinte da Rádio AMA, onde eu tenho bastante orgulho de prestigiar esses momentos de oração.
3: Padre João Carlos, meu nome é Francisca Cláudia, falo de Lagoa de Itaenga e ouço pela Rádio Recife FM 97,5. Amo seu programa, ouço todos os dias.
4: Eu gostaria de participar no sorteio da Bíblia. Eu sou ouvinte Raul, aqui de Fortaleza, Ceará. Escuto o padre pelo rádio Dom Bosco.
5: Padre João Carlos, eu sou Geraldo de Afogado da Engazeira. Eu escuto seu programa por rádio Pajéu FM de Afogado da Engazeira.
6: Aqui é a Dalva de Souza Carvalho, de Caetés Velho, Abreu e Lima, Pernambuco. O Tempo de Paz eu escuto todos os dias pela rádio Dom Bosco de Caetés 1, Abreu e Lima, Pernambuco.
7: Olá, Padre João Carlos, sou Maria Natal, aqui de Juazeiro do Norte, Ceará. Eu te escuto pela rádio do Padre Cícero e gostaria de participar do sorteio dos brindes.
1: Este mês de julho é marcado pelo Dia dos Avós. É o dia 26 de julho. E eu tenho um desafio para você. Você vai perguntar aí ao idoso de sua casa: você gosta de receber visitas? Aí você já grava a resposta dele e passa pra gente. Pode ser? Enquanto você providencia a sua participação, a gente vai para um breve intervalo, mas volta já.
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5: E ontem, infelizmente, não teve programa Tempo de Paz. E eu explico a vocês por que não teve ontem programa aqui no rádio. Porque eu estou no Amapá e ontem deu problema com a internet aqui onde nós estamos e foi impossível transmitir o programa. Mas hoje, com a graça de Deus, a internet está boa e nós já estamos aqui fazendo nosso programa, conversando com você, graças a Deus. E essa semana, você sabe, é uma semana mariana. Tivemos bem no coração da semana, na quinta-feira, a festa de Nossa Senhora do Carmo, a mãe do Carmelo, nos ensinando a viver uma espiritualidade de serviço. E esse mês de julho é marcado pelo Dia dos Avós, é o dia 26 de julho. E eu tenho um desafio para você. Você vai perguntar aí ao idoso de sua casa: você gosta de receber visitas? Aí você já grava a resposta dele e passa pra gente. Pode ser?
3: Você tem uma linha direta com a nossa produção. 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
5: Pergunte aí ao seu idoso: você gosta de receber visitas? Vou deixar com você, operador, soltar os áudios que estão chegando, tá bem?
6: É, Maria José, o idoso da minha casa sou eu. Eu gosto, sim, de receber visita. Não recebo visita, mas gostaria de receber.
5: É a Maria José do Recife. Não recebe visitas, mas gostaria de receber.
7: Oi, meu nome é Rafael Júnior, sou de Valinhos, escuto seu programa pela rede Spotify e minha mãe vai responder sua pergunta.
8: Não, eu não gosto de visita.
5: Essa não gosta de visita. Tá, muito obrigado, Rafael.
9: Meu nome é Carol, moro de Pernambuco, minha mãe é idosa, meu pai é idoso, eu vou botar pra ela falar.
10: Eu me chamo Vilma, sou a mãe de Caroline. Eu sou idosa, muito jovem, e eu gosto de receber visitas na minha casa. São bem-vindas.
5: Aí a Vilma disse que é uma idosa jovem e gosta de receber visita. Carol, muito obrigado pela mediação aí.
11: Pastor Carlos, eu sou viúva, moro só não, eu e Deus, claro, né? Mas adoro receber visitas.
5: É a Maristela de Peixinhos, Olinda, dizendo que adora receber visitas. Estamos conversando sobre visitas aos idosos e perguntando através de vocês ao idoso de sua casa se ele ou ela gosta de receber visitas.
12: Oi, Padre João, responder pelos meus filhos, viu? Gosto muito de receber visitas, principalmente agora que eu estou me recuperando de uma cirurgia. Aí quando os povos vêm na minha casa eu fico muito alegre, muito feliz. Tenho 63 anos. Fiz agora em maio, mas adoro minha casa cheia. E quando eu tenho saúde, ainda gosto mais ainda. Aí eu faço comida, faço café para nós tomar. Eu sou assim. Quanto mais gente na minha casa, mais eu gosto. Um abraço, Deus te abençoe. Esse padre, você é maravilhoso, trazer a palavra pra gente, conforta muito o coração da gente e a vida da gente. E que Deus te abençoe cada dia mais, padre João Carlos.
5: Muito obrigado, Fátima, de Iguaçu, São Paulo.
13: Sim, olha, eu sou idosa, eu vou fazer 90 anos em setembro, no dia de São Pio. Eu amo receber visita, eu gosto de ter visita, eu não deixo de frequentar a minha igreja, tenho muitos amigos, recebo os padres na minha casa para almoçarem, adoro ter contato humano, eu não me sinto só, tá bom?
5: Muito obrigado, é a Sônia Afonso de Petrópolis, no Rio de Janeiro. Tem muita idade, mas não se sente sozinha, recebe as pessoas, tem um grande prazer de ter visitas em casa. Isso é importante. A gente precisa visitar o idoso, mas o idoso também precisa gostar de receber visitas, não é? Facilitar isso também.
14: Olá, Padre João Carlos. Me chamo Raimundo Barros, aqui de Campo Maior, no estado do Piauí, né? Sou ouvinte, né? Acompanho sempre as reflexões do senhor já há algum tempo e transmito para muitas outras pessoas. A minha idosa, a minha enferma, é minha mãe, que ela é portadora do mal de Alzheimer. O nome dela é Josefa Pereira da Silva, é reconhecida por Zefinha Cabeça Branca aqui em Campo Maior, no estado do Piauí, certo? Ela não consegue, assim, expressar verbalmente o que ela sente, né? Mas através da sua expressão facial, né, do gesto, da sua alegria quando recebe visita dos seus e de outros também que sempre fazem visita, ela fica muito feliz, ela consegue expressar através, né, dos gestos, né, do sorriso e quando passeia, quando a gente sai em visita de outras pessoas também. Além dela receber visita, ela também gosta de visitar. Então ela se sente muito feliz, né? Ela fica mais tranquila, ela fica menos assim agitada, tá bom? Um abraço para João Carlos, que Deus abençoe.
5: Amém, muito obrigado, Raimundo Barros de Campo Maior, do Piauí, e a mamãe dele não somente recebe visitas, mas também faz visitas, embora não esteja mais em condições de falar, mas a expressão do seu rosto, a alegria que ela transmite. Dona Zefinha, um abraço para ela.
15: Eu sou Marilúdia de Ibirapuã, Bahia. Estou muito em contato com vocês há mais de um ano e falo sempre com a sua equipe. Mas acontece o seguinte, doutor, que eu infelizmente não tenho mais idosa na minha casa, todos já morreram. E gosto muito e dou muito valor ao idoso, estou sempre atento, tenho muito respeito, entendeu? E o que eu posso, eu faço para ajudar sempre que eu posso. E eu tenho um grande apreço, sabe? Lhe agradeço por essa campanha, porque realmente é uma coisa que devemos ter consciência e respeito, porque eles é que nos pôs nesse mundo, que nos fez essas pessoas que somos hoje. E eu agradeço e que Deus abençoe.
5: Olha que participação interessante é essa de Mari Lourdes de Ibirapuã, na Bahia, valorizando o que ela chamou de campanha, né, de contato, de visita, de valorização do idoso. Que naturalmente no nosso programa apenas estamos fazendo eco ao Dia Mundial dos Idosos, essa convocação do Papa, visitar o idoso.
16: Olá, Padre João Carlos, sua bênção. Meu nome é Fátima, eu sou de Fortaleza, Ceará. Eu adoro receber visita. Aqui na minha casa, eu sou a idosa, eu tenho 61, eu sou a idosa. Eu moro só em Deus e Nossa Senhora, graças a Deus, há mais de 20 anos. Sou feliz por essa escolha e eu amo receber visita na minha casa. Graças a Deus, a minha casa está sempre cheia de visitas.
5: Ô, Fátima, obrigado por sua participação. Pelo Estatuto do Idoso, que ainda está vigorando, se começa a ser idoso aos 60 anos, mas há projetos de lei que com certeza vão passar para alterar para 65, mas 60 ainda está muito novo, não é não?
17: Padre João Carlos, aqui é a Marcileide. Eu vou estar entrevistando aqui a minha mãe, a dona Geni. Quantos anos a senhora tem?
18: 74.
17: E a senhora gosta de receber visitas?
18: Gosto, sim.
17: Eu sei que a senhora tem muitas visitas, muita gente gosta da senhora, né? E tá sempre por aqui, né?
18: É, sim. Moro aqui em Alagoas, já tô em Vilela.
5: Muito obrigado, dona Geni. Muito obrigado, Marcileide, pela entrevista com a sua mamãe. Deus a abençoe.
19: Dona Maria, aqui é a sua comadre Lúcia. Eu tô aqui, né, para fazer uma entrevista com a senhora, para sair de um programa do Padre João Carlos. Se a senhora gostaria de receber visita assim na sua casa?
20: Sim, gosto.
19: Muito bem, muito obrigada.
5: Lúcia de Carpina entrevistando Dona Maria, que gosta de receber visitas.
21: Ô, Padre João Carlos, que é... Eu amo visitar visita, receber visita. Quem respondeu foi eu, não tem ninguém aqui. Quem está respondendo é eu mesmo. Amo, minha filha, receber visita. Eu gosto demais, não sou uma pessoa abusada, sou uma pessoa alegre, gosto de todo mundo. Eu amo demais, minha filha, receber visita. Sou pobrezinha, mas não sou abusada, não sou nada não. Sou uma pessoa muito querida. Mesmo doente, só vivo sorrindo, graças a Deus. Obrigado.
5: Mensagem simpática de Helena Cordeiro, de Jaboatão. Idosa, simpática e adora receber visitas.
22: Olá, Padre João Carlos. Me chamarei de Fata, moro em Fortaleza. Sua bênção. Aqui na minha casa, a idosa sou eu, Padre João Carlos. Eu moro com meu filho. Ele passa o dia trabalhando e fica em casa. Eu amo receber visita. Demais. Fico muito feliz quando vem. Já hoje veio uma amiga minha me visitar. Amei. Fiquei toda feliz.
5: A mensagem de Maria de Fátima, de Fortaleza, do bairro Bom Sucesso. Obrigado, Fátima. Hora de cantar. Um trechinho da carta de Paulo aos Efésios. Cantamos Uma Só Fé.

a um só Deus e Pai de todos nós. Verdade que nós precisamos crer e viver. Os fariseus saíram e fizeram um plano para matar Jesus. Mateus 12, versículo 14. Palavra que vamos meditar no próximo bloco. Por favor, prepare algo para a bênção. A gente volta já.

seguem abertas até o próximo dia 27 as inscrições na seleção simplificada da Prefeitura de Paulista, na área metropolitana, com 41 vagas de emprego e formação de cadastro de reserva também. A Secretaria Municipal da Saúde oferece salários que variam de R$ 1.691 até R$ 5.972, acrescidos de produtividade ou uma gratificação de acordo com o cargo. As inscrições são gratuitas e feitas exclusivamente via internet. As oportunidades de trabalho estão distribuídas em cargos como médicos, fisioterapeutas, nutricionistas, cirurgião dentista, odontopediatria, médico veterinário, terapeuta ocupacional, fonoaudiólogo, entre outros profissionais da área da saúde. Os contratos terão vigência inicial de 12 meses, com possibilidade de prorrogação por igual período.

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2: Os fariseus saíram e fizeram um plano para matar Jesus. Vamos abrir o livro da palavra de Deus hoje em Mateus capítulo 12. Ao saber disso, Jesus retirou.

às nações o direito. Ele não discutirá, nem gritará, e ninguém ouvirá sua voz nas praças. Em seu nome as nações depositarão a sua esperança. Palavra da salvação. Os fariseus saíram e fizeram um plano para matar Jesus. Mateus 12, versículo 14. É triste ler isso no Evangelho. Os fariseus saíram e fizeram um plano para matar Jesus. É de não se acreditar. Para chegar a esse ponto, eles deviam estar muito incomodados com Jesus. Por que eles chegaram a esse ponto? Claro, a explicação mais simples é que eles fecharam o coração à novidade que era Jesus e a sua pregação. Mas podemos tentar entender um pouco mais sobre essa rejeição. Por que os fariseus não gostavam de Jesus? Bom, o povo de Deus estava vivendo um tempo de muita turbulência. Muita coisa preocupante estava acontecendo e trazendo mal-estar e insegurança às pessoas. A maior parte do povo da Galileia era de agricultores e eles estavam com a corda no pescoço por causa dos impostos que deviam entregar para Herodes e para os romanos. Os romanos, que dominavam diretamente a Judéia e a Samaria, eram pagãos e suas legiões esmagavam qualquer manifestação ou revolta. As elites da capital e os grandes proprietários de terra controlavam o templo de Jerusalém. Tudo isso criava muita insegurança no meio do povo. Os fariseus, uma espécie de irmandade ou de partido, era o grupo mais próximo da população. No seu quadro havia muitos mestres da lei, gente que estudava as escrituras. Eles não eram aliados dos romanos, como os saduceus do templo. Eles eram defensores fervorosos da exata observância da lei de Moisés. A segurança para eles estava em praticar fielmente todos os preceitos escritos e orais que regulavam a vida do judeu. É possível que a mensagem de Jesus criasse muita insegurança para eles. É possível que a mensagem de Jesus criasse muita insegurança para eles, pois Jesus liberava o povo daquele rigorismo que eles pregavam. Jesus considerava aquele apego à letra da lei um desvio da religião, acabando por excluir as pessoas e deixar de lado a caridade e a misericórdia, que são o centro da lei. Além disso, Jesus apontava muitas falhas neles: o exibicionismo na oração, a busca de privilégios e de prestígio, a falta de autenticidade, ensinavam e não faziam. No fundo, Jesus, como nova liderança ouvida pelo povo, ameaçava a posição de liderança deles e a sua influência nas comunidades. Por tudo isso, os fariseus viram em Jesus uma ameaça e decidiram matá-lo. Claro, não chegaram de repente a essa decisão de eliminar Jesus. A oposição foi crescendo devagar. Vemos isso nas páginas dos evangelhos. A mensagem de Jesus pedia conversão, mudança de vida, e eles permaneceram de coração fechado. Aos poucos, a incompreensão, a impaciência, o mal-estar vão se convertendo em rancor, em ódio e, por fim, em decisão de eliminação do profeta. Essa é uma coisa para a gente pensar. Se a pregação do evangelho não encontra um terreno bom no seu coração, e você vai se permitindo que cresça a indiferença, as dúvidas que se transformam em críticas, afinal, aos poucos, vai se formando um muro, uma barreira entre você e Jesus, entre você e a igreja, que finda por afastar você definitivamente da novidade do evangelho. O resultado dessa decisão de matar Jesus

0: nós lemos hoje no Evangelho é que Jesus retirou-se dali. De fato, percebemos no Evangelho que a partir de certo momento do seu ministério, diminuem as suas aparições públicas e também o afluxo das grandes multidões. Ele continua curando muita gente, mas recomenda que não mencione o seu nome, que não digam quem foi. Procura ser discreto nesse clima de perseguição. Assim, o evangelista aplica-lhe o que o profeta Isaías escrevera sobre a misteriosa figura do servo de Deus. Ele não discutirá, nem gritará, e ninguém ouvirá sua voz nas praças. Não quebrará o caniço rachado, nem apagará o pavio que ainda fumega. O servo de Deus descrito é alguém manso, discreto, humilde. Não enfrenta com violência os seus opositores. Não sai ameaçando, arrebentando, agredindo. Foi essa a atitude de Jesus frente à perseguição contra a sua pessoa. O medo não o paralisou, mas ele agiu sempre com prudência e humildade. Vamos guardar a mensagem. O Evangelho tem páginas maravilhosas, todos o são, mas em algumas aparece claramente a oposição e a perseguição contra Jesus. A grande perseguição dos dias da paixão foi construída aos poucos, com atitudes de boicote, críticas, insinuações maldosas e decisões homicidas, como a que lemos hoje nesse texto. Sempre que os cristãos e a igreja se comportam profeticamente, movidos pela liberdade do Espírito Santo, colhem sofrimento e perseguição. Na verdade, quem vive o Evangelho destoa da normalidade, deslegitima privilégios, suscita oposição. Assim é bom você se policiar. O Evangelho é fermento de um mundo novo. Não é cobertura do bolo desse mundo de mentiras e maldades. Os fariseus saíram e fizeram um plano para matar Jesus. Mateus 12, versículo 14. Cinco segundos para você falar com Deus. Senhor Jesus, a oposição dos fariseus, que acabou por decidir a tua morte, é um alerta para nós. Quantas oportunidades eles tiveram ouvindo a pregação do Evangelho, conhecendo-te pessoalmente, vendo os testemunhos de teus milagres e das pessoas que tiveram suas vidas transformadas no teu seguimento. Ainda assim, construíram uma negativa total à revelação de Deus em tua pessoa. Senhor, ajuda-nos a manter o coração aberto para a tua palavra e a tua presença redentora hoje na igreja. Que a indiferença não enfraqueça a nossa fé. Que as pequenas suspeitas, insinuações e críticas não acabem por nos separar de ti e de tua igreja. Seja bendito o teu santo nome, hoje e sempre. Amém. E agora, por favor, incline um pouco a sua cabeça para receber a bênção. O Senhor te abençoe e te guarde. Amém. O Senhor tenha misericórdia de ti. Amém. O Senhor te dê saúde e paz. Amém. E te abençoe o Deus Todo-Poderoso, Pai e Filho e Espírito Santo. Amém. Vamos viver a palavra. No seu diário espiritual, o seu caderno de anotações, escreva uma oração a Jesus sobre a meditação de hoje. Agora, por favor, apresente a água para a bênção.
1: Eu te peço desta água que tu tens, és água viva, meu Senhor.
0: Concede, ó Deus, que por tua misericórdia jorrem sempre para nós as águas da salvação, para que possamos nos aproximar de Ti com o coração puro e evitar todo o perigo do corpo e da alma. Abençoa, Senhor, esta água, em nome do Pai, do Filho e do Espírito Santo. Amém.

0: A Arquidiocese da Paraíba divulgou a programação da Festa de Nossa Senhora das Neves desse ano. 441ª a festa de número 441, de 26 de julho a 5 de agosto em João Pessoa. O tema será Senhora das Neves, Augusta Rainha do Céu. A data da padroeira terá missa solene, bênção sobre a cidade e procissão. A Diocese de Macapá está recebendo de 8 a 20 de julho a Missão Jovem Salesiana. Padres, seminaristas e jovens missionários participam de visitas, orações e celebrações em comunidades urbanas, ribeirinhas e de difícil acesso. A experiência termina com o acampamento juvenil diocesano. O movimento Pro Criança no Recife abriu 140 vagas gratuitas em cursos de tecnologia na unidade Recife Antigo. Há opções de programação web, marketing digital, informática básica e avançada e manutenção de computadores. Os cursos têm 96 horas de duração. Informações e inscrições 988029573. E todo mundo já está sabendo, no YouTube nós nos encontramos semanalmente na Segunda Bíblica, às 8 da noite, estudando o livro do Apocalipse. Na quinta-feira, que é um dia eucarístico, temos a Santa Missa às 11 horas, transmitida pelo rádio e pelo YouTube, celebrada na Basílica Salesiana do Sagrado Coração de Jesus, no Recife. E todos os dias, o Terço Mariano em rede com diversas emissoras, às 18 horas. E agora também, Noite de Paz, das 10 às 6 da manhã, acontecendo também em rede. Bendigamos a Deus pelo encontro de hoje. Obrigado, Senhor, pois Teu é o reino, o poder e a glória para sempre. Um bom final de semana e até segunda-feira, se Deus quiser.
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0: Louvado seja nosso Senhor Jesus Cristo, para sempre seja louvado, queridos filhos e filhas. É sábado, você que me acompanha todos os dias, você que só me acompanha hoje, quero saudar a todos. Nós estamos no nono dia da novena de Nossa Senhora do Carmo, madrinha da obra Evangelizar é Preciso. Saúdo a todos com grande alegria, filhos amados, povo querido, você é nosso convidado de hoje a rezar, a meditar, a mergulhar em Deus. Saúdo a todos que acompanham pela Rádio Evangelizar, de onde tudo começa, as rádios irmãs, cujos nomes cito neste momento. Rádio Recife FM de Recife. Saúdo a você pela TV Evangelizar, sinal digital em todo o país, em várias cidades, canal aberto, pelo YouTube, Padre Manzotti Oficial, pelo aplicativo da Associação Evangelizar é Preciso e todas as plataformas digitais. Filhos amados, povo querido, vamos juntos rezar, vamos juntos elevar a nossa prece a Deus. Em nome do Pai, do Filho e do Espírito Santo. Amém. Diz o Evangelho: naquele tempo, os fariseus saíram e fizeram um plano para matar Jesus. Ao saber disso, Jesus retirou-se dali. Grandes multidões o seguiam e ele curou a todos. Ele curou a todos. É o Evangelho. E ordenou que não dissessem quem ele era, para se cumprir o que foi dito pelo profeta Isaías: eis o meu servo que escolhi, o meu amado, no qual ponho a minha afeição. Porei sobre ele o meu espírito, e ele anunciará às nações o direito. Ele não discutirá, nem gritará, e ninguém ouvirá sua voz nas praças. Não quebrará o caniço rachado, nem apagará o pavio que ainda fumega, até que faça triunfar o direito. Em seu nome, as nações depositarão a sua esperança. Curou a todos. E hoje, neste sábado, a última frase nos toca profundamente. Em seu nome, as nações depositarão a sua esperança. No nome de Jesus, depositarão sua esperança. Onde você tem depositado a sua esperança? Onde você tem colocado o seu sentido de viver? Está na mão de Deus. Vamos colocar. Sobe o som, sacristão. Busco, tá na mão. Filhos queridos, a pergunta continua pertinente.
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0: Onde, em que você coloca a sua esperança?
1: Em Deus.
0: Você tem colocado em Deus? Ele não. Ele não falha. Ele é o Deus que cumpre. Por isso, coloque nas mãos de Deus o seu dia de hoje. Coloque nas mãos do Senhor as suas expectativas. Coloque no Senhor a sua esperança. Vai, como foi a semana? Foi uma semana difícil? Coloque nas mãos do Senhor. Coloque nas mãos do Senhor o final de semana, este mês. Coloque nas mãos do Senhor suas expectativas. Está nas tuas mãos, Senhor. Está na mão de Deus. Está na mão de Deus. Vai dizendo isso para você mesmo. Problemas que você possa estar vivendo. Problemas que você não está encontrando solução. Você para, está pensando no futuro? O futuro é incerto. Então reze e coloque o futuro nas mãos de Deus. E diga: Senhor, que curaste a todos, curai-me também nas minhas dificuldades. Curai-me, Senhor, nas minhas fragilidades. Está na mão de Deus. E eu me acredito, Senhor. Eu entrego, Senhor. Eu confio, Senhor. E aquele problema que você está rezando dia após dia, confia no Senhor. De novena em novena, graças e bênçãos são derramadas. Então, vamos rezar. Não desista. Está nas tuas mãos, Senhor, a graça que necessito.
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0: Está nas mãos de Deus. E eu confio, por intercessão de Nossa Senhora do Carmo, ainda é o nono dia. Então diga: Nossa Senhora do Carmo, madrinha da obra evangelizar é preciso. Nossa Senhora do Carmo, ainda é novena. E eu confio, interceda por esta causa. Qual é a causa que você quer apresentar?
1: Está na mão.
0: Recebeu uma notícia ruim, por um acaso, dívidas, endividamentos, uma doença grave, um diagnóstico lamentável. É difícil levar isso sozinho, é difícil carregar este fardo. Partilhe com Deus e diga: Senhor, está nas tuas mãos tudo isso que eu estou vivendo. Mais do que ninguém sabeis o quanto eu necessito da tua presença. Então, está na mão de Deus. Diga para você mesmo, mas diga alto para se convencer. Está na mão de Deus e eu vou confiar. Eu sei que estando nas mãos de Deus, eu não vou me decepcionar. Por isso, que fique para nós hoje essa última frase do Evangelho: em seu nome as nações depositarão a sua esperança. E a pergunta: onde você tem colocado a sua esperança? Nós começamos dizendo: coloque nas mãos de Deus. Confie no Senhor. Amados filhos, filhas, é o nono dia da novena de Nossa Senhora do Carmo. Então, não diga assim: já acabou. Não, ainda é o nono dia. Nós só começamos o programa. Nós temos ainda a partilha de vida, nós temos leitura orante, nós temos a Lectio Divina, que nós estamos fazendo da carta de São Paulo aos Coríntios, a primeira carta aos Coríntios. Eu vou para o intervalo e eu volto já. Querido povo de Deus, conto com a sua audiência. Se alguém lhe perguntar que rádio você ouve, responda: Recife FM.
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0: E eu hoje, querido povo de Deus, eu quero convidá-los hoje em Guarapuava, 60 anos da diocese de Guarapuava, às 17 horas, missa presidida por Dom Hamilton Manuel da Silva, bispo diocesano de Guarapuava, às 18h30, conduzo um show de evangelização pela música. Hoje, Guarapuava e toda a região, é com grande alegria que estarei com vocês. E dia 31 de julho, sexta-feira, eu estarei em Araquari, Santa Catarina, na festa do Senhor Bom Jesus de Araquari. Brilhe a luz da esperança em nossas vidas. Onde vai ser em Araquari, padre? Vai ser na Avenida Nereu Ramos, no centro de Araquari, às 19h30. É uma sexta-feira, 19h30. Santa Missa e logo após um show de evangelização pela música. Portanto, repito, hoje Guarapuava, é com alegria que estarei, e dia 31 em Araquari, Santa Catarina, às 19h30. Arilma, que a paz de Jesus esteja com você.
1: Bom dia, padre, sua bênção.
0: Bom dia, Deus abençoe. Você fala de onde?
1: Eu falo de Feira de Santana, Bahia, padre.
0: Minha saudação à Feira de Santana. E como que você me acompanha?
1: Eu acompanho pelo aplicativo e também pela Rádio Excelso em Salvador.
0: Meu abraço à Rádio Excelso, Salvador, e a todos que acompanham pelo aplicativo. Diga lá, Arilma.
1: Padre, eu queria pedir bênção pelo dom da maternidade. Eu já tenho uma filhinha de 10 anos, Maria Eduarda. Porém, tem 3 anos que eu estou tentando ter outro bebê. Porém, infelizmente, com semanas eu acabo perdendo. Já tive certo. 3 perdas gestacionais. E aí é um grande dom que eu tenho muita vontade de ser mãe novamente. Já sou mãe de 4, né? Mas eu tenho vontade de ter um milagrezinho nos meus braços.
0: Tá certo. Passei
1: em médicos de reprodução humana. Detectou que não é trombofilia. Meu esposo fez exames, não é nada com ele também. E aí, a única coisa que deu foi uma reserva ovariana muito baixa. E aí o médico sugeriu eu fazer a doação de óvulo, que eu preferia meu esposo ser pelo método de Deus, não do homem. E aí eu tô na espera desse milagre.
0: Rezo,
1: peço a novena e tá tudo nas mãos do Senhor. Aí eu peço a Nossa Senhora do Carmo que interceda por mim.
0: Com certeza, vamos pedir. E você está certa em ir pelos métodos naturais e os Isso. métodos que a igreja nos orienta dentro de uma ética mesmo. Cristã.
1: Vamos... E o médico ainda pediu para eu continuar com o meu anticoncepcional ou então para essa parte de doação. Eu não, eu e meu esposo sugerimos a entregar tudo na mão do Senhor.
0: Isso mesmo, nós começamos falando, está na mão de Deus. Então que esteja na mão de Deus e na intercessão de Nossa Senhora do Carmo. Tá bom,
1: amém,
0: filha?
1: Amém, padre. Muito obrigada. Posso colocar o nome do meu esposo e da minha filha, padre?
0: Por favor.
1: O nome do meu esposo é Ionário.
0: Ionário.
1: E da minha filha é Maria Eduarda.
0: Maria Eduarda. Sua intenção está anotada e vamos colocar. Acredite aquilo que a palavra de Deus hoje é para você. No nome amém. Do Senhor, deposite a sua esperança. E você amém. Vai, se for da vontade de Deus, vai se confirmar essa maternidade. Que Deus abençoe a Arilma, de Feira de Santana, Bahia. Ela falou pelo aplicativo, mas lá chega a Rádio Excelsior FM de Salvador. Minha saudação ao padre Danilo Pinto dos Santos, arcebispo de Feira de Santana, Dom Zanoni Demetino Castro. Arlene, que a paz do Senhor esteja com você, Arlene. Alô? Arlene? Alô? Arlene? Escute esse testemunho que foi deixado na plataforma.
2: Aqui quem fala é Silvia Maria Silva Santos, aqui de Londrina, Paraná. Quero contar um testemunho que recebi de Jesus das Santas Chagas, que todos os dias Sim. eu acompanho o programa do Senhor na Opa. Rádio Alvorada de Londrina.
0: Meu abraço.
2: Todo dia fazendo a oração junto com o Senhor, eu consegui a graça. A minha filha tinha ido fazer uns exames e constou um nódulo na garganta e outro no seio. E eu fiz 9 dias a novena de Jesus das Santas Chagas, pedindo a ele que desse negativo os exames dela.
0: Certo.
2: Para a honra e glória do Senhor Jesus, hoje eu estou dando meu testemunho, contando da graça que recebi. Deu negativo.
0: Amém.
2: Todos os dois deu negativo para o câncer. Graça recebida.
0: Graça testemunhada.
2: Toca o sino, sacristão.
0: Minha saudação, querida Silvia Maria, da cidade de Londrina. Minha saudação à Rádio Alvorada FM, ao diretor Padre Jefferson Baceto, arcebispo Dom Jeremias Steinitz, arquidiocese de Londrina. 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
3: Olá, eu sou Ana Maria, sou aqui de Curitiba e eu só quero deixar registrado aqui que eu acabei de ler o livro.
0: Opa.
3: Inabalável. Esse livro é incrível, recomendo que leiam. Ele faz uma diferença muito grande na vida da gente, em cada página, cada lição. Muito obrigada, que Deus o abençoe muito.
0: Deus abençoe, Ana Maria. Tá aí, ó. Ela falando do livro Inabalável. Então, você já adquiriu? Passe numa livraria na sua cidade, adquira e leia. Padre, na minha cidade não tem livraria. Você pode pedir pelos produtos que evangelizam. Mas veja Ana Maria dizendo que como fez a diferença a leitura do livro Inabalável. Meu abraço, Ana Maria de Curitiba. Nós temos a Rádio Evangelizar FM, Rádio Clube FM, TV Evangelizar, Canal 16, NET 13, nosso arcebispo Dom José Antônio Peruso, arquidiocese de Curitiba. Nós vamos para um rápido intervalo e nós voltamos. Voltamos com a leitura orante. Pega a tua Bíblia. Nós voltamos com 1 Coríntios. Voltamos já.
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0: nós vamos para a leitura orante, mas eu queria lembrar que nós temos catequese toda terça-feira às 5 horas da tarde, das 17 horas, nós colocamos uma nova catequese. Então, faça assim, você está aí nos seus afazeres e dentro de casa, está dirigindo, coloca no celular YouTube Padre Manzotti, YouTube Padre Manzotti catequese, escute. Se você não pode ver, você escuta. Funciona como um aprofundamento na fé. A obra Evangelizar tem essa característica. Nós queremos formar pessoas na consciência, na vida espiritual, na fé. Por isso, aprofundar. Aprofundar conteúdos. Se renda a essas catequeses. Faz a diferença. Há muitas coisas que podemos saber e esquecemos, outras que nunca tivemos oportunidade de aprofundar. Então, catequese, tá lá no YouTube Padre Manzotti, tem todas elas, você pode se aprofundar a sua fé. Assim também a leitura orante. Qual o sentido da leitura orante? Nós aprofundarmos o conhecimento bíblico. Ah, meus irmãos, chega de dizer, eu não sei Bíblia. Sabe sim, é só uma questão de prestar atenção. Escute o que as pessoas têm dito sobre a leitura bíblica. Escute.
1: Sou Marlúcia, sou aqui de São Paulo. Eu te acompanho pelo aplicativo e pelo YouTube. Opa. Eu queria falar sobre a leitura orante de Jó, do dia 20 de maio.
0: Diga.
1: Que me tocou muito. Aliás, eu já tinha lido Jó, mas não tinha visto ainda dessa maneira como eu tô vendo agora.
0: Que bom.
1: E realmente, de vez em quando a gente tem umas conversas com o Senhor, a gente conversa, a gente até questiona, mas nunca somos de perder a nossa fé. Eu tô vivendo como o Jó, padre. Eu tenho uma bolsa de ileostomia e tenho mais duas fístulas.
0: Sinto
1: na, no abdômen. Essas duas fístulas funcionam bastante. E no dia que o Senhor leu que Jó se coçava com o caco,
0: eu
1: me lembrei de mim pelas minhas assaduras. Devido ao que sai, né, das fístulas, que acaba assando o meu abdômen.
0: Entendo.
1: Mas eu sei que isso tudo vai passar.
0: Amém.
1: Que vai chegar a hora que as promessas de Deus vão se cumprir na minha vida, como se cumpriram na vida de Jó. E que essas fístulas vão se fechar. E eu vou continuar dando glória.
0: Amém.
1: Às vezes eu tô aqui, gemendo de dor, pela dor das assaduras, quando
0: meu
1: eu ando, quando eu limpo, quando eu tomo banho. Mas sempre dando glória a Deus, agradecendo. Porque eu sei que tudo tem um motivo. E eu sei que a minha hora vai chegar e eu vou poder dar o meu testemunho. Assim como o Jó, eu vou cantar de alegria. Fica com Deus.
0: Força para você, Marluce. Muita força para você. E que o Senhor das Santas Chagas derrame uma gota do sangue redentor sobre as fístulas, sobre essas assaduras. E tudo que você passa, viva com Deus. Tua fé inabalável em Deus. Minha fé inabalável, Marluce. Lá de São Paulo, tem a 9 de julho. Minha saudação ao Padre Jorge da Silva, Cardeal Arcebispo Dom Odilo Pedro Scherer. Bíblia aberta, cartilha de oração.
2: E a palavra vai, e eu lhe digo amém.
0: 1 Coríntios, capítulo 12, versículo 1. 1 Coríntios, capítulo 12, versículo 1. Meus irmãos, está dizendo Paulo à comunidade de Corinto. Ele abre agora, eu diria, uma nova sessão. Ele já falou de vários temas, sem pressa, nem que eu atenda uma pessoa só. Ele já falou sobre a igreja, ele já falou sobre a imoralidade, já falou sobre como agir quando os irmãos pecam, falou sobre os conselhos do casamento, e agora ele falou, vai falar sobre os dons do Espírito Santo. Novo tema. Meus irmãos, quero que que vocês saibam a verdade a respeito dos dons que o Espírito Santo dá. Preciso voltar um pouquinho. Quero que vocês saibam a verdade a respeito quem dá os dons, o Espírito Santo. Isso não é qualquer coisa. É um ponto de partida importante. O Espírito Santo é que nos dá os dons. Versículo 2. Vocês sabem que quando ainda eram pagãos, vocês eram desviados de várias maneiras para a adoração de ídolos, os quais não têm vida. Versículo 3. Por isso, precisam compreender que ninguém que diz que Jesus seja maldito pode estar falando pelo poder do Espírito de Deus. E que ninguém pode dizer Jesus é o Senhor a não ser que seja guiado pelo Espírito Santo. Veja, ele está dizendo: antes vocês adoravam pagão, deuses pagãos, imagens inanimadas, idolatria. Mas nessa simples afirmação, ele está dizendo que mesmo a fé que nós temos, o fato de falarmos Jesus é o Senhor, já é a ação do Espírito Santo em nós. Gente, não é pouca coisa isto. Então a fé, consequência do que eu afirmei, é dom. Sabemos que é dom teologal, que é dado por Deus. Então nós temos que pedir: dai-nos, Senhor, desta fé, e fazei, Senhor, que esta fé cresça. Então, Espírito Santo, vamos rezar. Espírito Santo, venha sobre mim. Espírito Santo, repousa sobre mim. Espírito Santo, desça sobre mim. Espírito Santo, que eu possa professar a minha fé em Cristo Jesus. Divino Espírito Santo, afaste de mim toda a idolatria, aparte de mim todo o mal. Vem, Espírito Santo de Deus, e que eu possa proclamar que Jesus é o Senhor. Padre, eu estou titubeando na fé, peça o Espírito Santo de Deus. Padre, eu estou passando por uma provação na fé, Espírito Santo, me ajude. Vem, Espírito Santo de Deus, e que a minha língua, mas mais do que minha língua, a minha vida proclame que Jesus é o Senhor. Este é o primeiro dom do Espírito Santo, a fé. Eu fico só nesses versículos, três versículos, abrindo este novo, esse novo tema dos dons do Espírito Santo, porque são muito, é muito importante este ponto. Senhor, manda teu Espírito Santo abundantemente, que me confirme na fé que tenho, que aumente a fé que como dom recebi, que eu possa progredir na fé. Mas você poderia perguntar: como que eu posso progredir na fé? Eu respondo: peça mais, clame Espírito Santo. Então a fonte da fé é o próprio Deus, porque diz: ninguém pode dizer Jesus é o Senhor a não ser que seja guiado pelo Espírito Santo. Então, Espírito Santo, faça um derramamento de seus dons sobre mim. Eu vou para o intervalo, eu volto já, volte comigo.
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0: Espírito Santo de Deus. Aumente a minha fé. Vem, Espírito Santo de Deus, e faça com que, pela tua presença em mim, eu possa, por palavras, mas principalmente na vida, proclamar que o Jesus é o Senhor. E eu renuncio a toda forma de idolatria, a todo costume pagão que eu possa estar carregando. Porque às vezes, você se diz cristão, católico, mas começa e ainda persiste em você costumes pagãos. Vou dar um exemplo muito simples. Acredito em horóscopo. Tem na carteira um trevo de 4 folhas. Eu acredito em figa. Eu acredito, sou supersticioso. Ué, eu acredito ou não acredito em Jesus Cristo? Você percebe como nós precisamos do Espírito Santo para ir também nos purificando? Purifica-nos, Senhor. Purifica minha fé, Senhor. Padre, como que essa fé aumenta? Eu disse primeiro, rezando. Manda este dom, Senhor. Aumenta minha fé. Segundo, lendo a Bíblia. Terceiro, lendo livros espirituais e, como eu dizia, uma catequese. Às vezes a tua catequese foi uma catequese, vamos dizer a verdade, muito mal feita. Fazia porque mandavam, mas não tinha nem maturidade para prestar atenção. Tá aí, ó, a catequese no YouTube. Cada semana, temas diferenciados. Aprofunde a sua fé. Vem, Espírito Santo. Esta foi a leitura orante da palavra de Deus. Marielle, que a paz de Jesus esteja com você.
1: Amém. Bom dia, padre.
0: Bom dia. Você fala de onde?
1: Divinópolis, Minas Gerais.
0: Minha saudação a Divinópolis, Minas Gerais. Como que você me acompanha?
1: Eu escuto o senhor pelo aplicativo e aqui na minha cidade tem a Rádio Candidez também.
0: Meu grande, claro, meu grande abraço à Rádio Candidez e também a Divinópolis FM, Padre Moacir. Diga, Marilene, Marielle.
1: Então, hoje eu vim fazer um pedido de oração pela saúde do meu marido.
0: Tá, que ele tem?
1: Ele desenvolveu uma doença que chama mielodisplasia. Para quem não conhece, assim, falando a curto, né, e grosso, ela é uma pré-leucemia.
0: Oh, Deus.
1: É, e a gente já vem enfrentando isso há quase 2 anos.
0: Certo.
1: Começou com uma leishmaniose, sabe?
0: Sim.
1: Leishmaniose visceral, até um alerta, né, para os ouvintes também, que a gente cuidava de uma cadelinha nossa que tinha essa doença. Infelizmente ela ficou transmissível, a gente não percebeu mesmo fazendo tratamento, o mosquito picou ela, picou ele, pegou.
0: Puxa vida, desconhecia isso.
1: Pois é, e o pessoal, muitas pessoas tratam a leishmaniose nos animais, porque a gente ama, né? Quem ama pet, a gente não quer, né, o mal dele. Mas enfim, aí ele fez todo o tratamento da leishmaniose visceral e, assim, uma parte que pega muito é a anemia. A pessoa fica com anemia severa. Em 6 meses, a pessoa, a hemoglobina dele teria que voltar a funcionar sozinha, que é o corpo dele produzir o sangue.
0: Sim.
1: E deu esses 6 meses, o corpo dele não voltou. E isso, recebendo transfusões de sangue de 15 em 15 dias.
0: Misericórdia de Deus.
1: Nesse meio termo. Nesse meio termo, eu tava grávida, ganhei gêmeos.
0: Aê, que benção. Como é que é o nome dos gêmeos?
1: Chama Anne e Anthony.
0: Anne e Anthony.
1: Isso.
0: Estão com quantos anos agora?
1: 1 ano e 4.
0: 1 ano e 4 meses. E o nome do seu marido, querida?
1: Elias de Almeida Júnior.
0: Elias de Almeida Júnior. E a doença está controlada, filha?
1: Então, padre, até então tá, sabe? Eu até queria, assim, uma atenção, tentando, né?

0: Claro.
1: Chamar uma atenção especial para o pessoal ter a noção da importância de ser um doador de sangue.
0: Isso.
1: E de medula óssea.
0: Verdade.
1: Porque a cura da doença dele é só através de um transplante de medula.
0: Entendi.
1: E, assim, para quem quer cadastrar e ser doador, tem que ser jovem, de 18 a 35 anos.
0: Opa.
1: Então, a possibilidade, né, assim, fica um pouco menor. É, a doença dele ainda está estável, que ele faz as transfusões de sangue de 15 em 15 dias.
0: Certo.
1: Mas, não achando doador, né, infelizmente, pode vir a virar uma leucemia.
0: Entendi.
1: Então, a gente está correndo atrás de tudo para incentivar as pessoas. Ser doador de sangue, ser doador de medula óssea e a gente alcançar.
0: Então fica aí primeiro o apelo. Gente, doe sangue. Quem doa sangue pode salvar até 4 vidas. E eu tenho sempre falado e sempre levanto esta causa. Depois ela diz, doador de medula. De quantos anos a quantos anos? Eu não sabia, não tinha essa informação. De 18 a 35?
1: Isso, para fazer o cadastro tem que ser de 18 a 35,
0: entendi,
1: que a medula jovem pega rápido.
0: Entendi.
1: Mas a pessoa continua sendo doadora até os 60 anos, né, que fica cadastrado no banco de medula.
0: Tá bom. Então fica o apelo, acaba sendo de grande importância esse seu apelo e as nossas orações para que o senhor Elias consiga um doador e que possa ser curado. Tá bom, Marielle? Nos unimos.
1: Obrigada.
0: Em oração. Deus abençoe você, Divinópolis, Minas Gerais, aplicativo da obra Evangelizar é Preciso, Rádio Candidez, Divinópolis FM, Padre Moacir Tavares, Dom Giovanni Luiz da Silva, da Diocese de Divinópolis. Escute esse testemunho, por favor.
2: Eu sou uma filha de Deus de Maracanaú, Ceará. Eu
0: Olá.
2: Quero deixar meu testemunho na novena de Santa Rita. Padre, o senhor falou que a gente tinha que pedir uma coisa que era muito impossível. E para mim,
0: Opa.
2: Algo que era muito impossível, padre, era eu receber o corpo de Cristo. Porque eu já estava junto com meu esposo, meu companheiro, há quase 10 anos. E no início eu queria casar, ele não queria. Aí depois ele já queria, eu também disse, eu também não vou mais casar.
0: Eita.
2: Aí a gente ficou nisso, aí quando foi na missa de Pentecoste, o padre na minha paróquia, ele pregou sobre o casamento.
0: Sim.
2: Nesse dia, ele olhou pra mim, eu olhei pra ele, aí eu disse, e aí? Aí ele disse, nós vamos casar.
0: Que
2: e no
0: maravilha.
2: Mesmo dia, padre, eu e ele compramos as nossas alianças e a gente vai dar entrada no nosso casamento.
0: Que maravilha.
2: E eu vou poder comungar o corpo de Cristo, meu maior sonho. Obrigado, padre, Deus abençoe grandemente.
0: Meu grande abraço, querida filha de Deus, ô povo querido de Maracanaú, povo cearense que tem tanto amor. Lá nós temos a TV Evangelizar, canal 21.1. Minha saudação à Rádio Jangadeiro FM, Milton Turola, Shalom, Padre Douglimar, Rádio Dom Bosco, Padre Magno e o Arcebispo Dom Gregório Paixão de Fortaleza. E, gente, já está marcada a data do Evangelizar é Preciso, Fortaleza, dia 31 de outubro. Saudade, hein, povo de Fortaleza? Que Deus abençoe a todos vocês. Filhos amados, como eu disse no começo, você viu a participação das pessoas hoje? Esperança em Deus. O tema forte é: eu espero no Senhor, a minha esperança está no Senhor. E Deus não decepciona. Eu vou para o intervalo e volto com o nono dia de Nossa Senhora do Carmo. Volte comigo. 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

0: Ovos, meu novo recheado.
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de aniversário da Cidade FM de Timóteo, Minas Gerais, difusora de Teresina, Piauí, Cairós FM, General Carneiro, Paraná, TV Irmã, RTP Salinópolis, Salinópolis, Pará, TVI, TV Integração, Pará de Minas, Minas Gerais, filiadas, Evelyn Tele, Campos dos Goitacazes, Rio de Janeiro, Nilnet, Campo dos Goitacazes, Rio de Janeiro, Fibra Chegou, São Paulo, São Paulo, e hoje aniversário, filha da minha sobrinha, Maria Clara, filha da Letícia, que Deus abençoe Maria Clara, com muitas graças e bênçãos do céu, Deus abençoe. E amanhã, aniversário, Mirante FM, Mirante Bahia, Participativa FM, Santana, Santa Vitória, Minas Gerais, Regional FM, Anísio de Abreu, Piauí, São Bento FM, São Bento do Sul, Santa Catarina, Tropical FM, Cacoal, Piauí, Vale do Taquari FM, Coxim, Mato Grosso do Sul e Exturbo, Botucatu, São Paulo. É hoje, povo de Deus, é saindo em viagem para Guarapuava. Hoje, Guarapuava, com grande alegria, será no centro de eventos da Cidade dos Lagos. Às 17 horas, Santa Missa presidida por Dom Hamilton Manuel da Silva, Bispo Diocesano. Às 18h30, show de evangelização pela música. Quero crer que transmitido pela TV Evangelizar, pelo YouTube Padre Manzotti. TV Evangelizar, YouTube Padre Manzotti. Hoje você pode acompanhar do Brasil inteiro. Dia 31 de julho, só lembrando, Araquari, Santa Catarina. Vai ser em plena sexta-feira. Às 19h30, no centro de Araquari, Santa Missa e logo após, um show de evangelização pela música. Não esqueça, não esqueça. E Estados Unidos, ei, já fizeram as inscrições? Dia 15 e 16 de agosto, sábado e domingo, Hudson, Massachusetts. Retiro evangelizar é preciso no Clube Português. No sábado, das 8h30 às 5 da tarde. Pregação, missa, adoração, e no domingo também são pregações diferenciadas. Você faça a sua inscrição. Padre, como é que eu faço a inscrição? Direto, ó, camaroteticket.com.br. Faça a sua inscrição. 15 e 16 de agosto está chegando. Dia 22 de agosto eu estarei em Delran, em New Jersey, Nova Jersey. Estarei em um momento de espiritualidade inabalável, com fé a tempestade pode passar, vai passar, não pode, na Escola Católica da Santa Cruz, das 8 às 5 da tarde, camarote tickets.com. Mais informação, você quer saber toda a programação, você vai no padremanzotti.com.br, Missão Estados Unidos, Instagram @missão.usa. Amado povo de Deus, ainda é novena de Nossa Senhora do Carmo, ainda é o nono dia. Vamos juntos rezar? Nono dia. Nossa Senhora do Carmo, que deixastes o santo escapulário como sinal do vosso amor e proteção, sois reconhecida como assistência na vida e consolador amável na hora da morte. Eu, vosso filho e devoto, pronto a vos servir, disposto a vos amar, me apresento a vós e nesta novena faço o meu pedido. Faço o seu pedido. Lembre-se do que você vai dizer agora. Mãe, Nossa Senhora do Carmo, nunca se ouviu dizer que alguém necessitado, tendo recorrido a vós, tenha ficado desamparado. Com confiança, Mãe do Santo Escapulário, intercedei junto ao vosso Filho Jesus Cristo, por mim,
por aqueles por quem devo rezar sempre, e por aqueles que se confiaram às minhas orações. Mãe amável, sede-nos propícia e rogai por nós a Deus, para que sejamos dignos das promessas de Cristo. Nossa Senhora do Carmo, rogai por nós. Mãe do Santo Escapulário, rogai por nós. Madrinha da obra evangelizar é preciso, rogai por nós. E concluindo este nono dia, até meia-noite, Ave Maria, cheia de graça, o Senhor é convosco. Bendita sois vós entre as mulheres, e bendito é o fruto do vosso ventre, Jesus. Santa Maria, Mãe de Deus, rogai por nós, pecadores, agora e na hora de nossa morte. Amém. Nossa Senhora do Carmo, rogai por nós. Rogai por nós, Santa Mãe de Deus, para que sejamos dignos das promessas de Cristo. O Senhor esteja convosco. Ele está no meio de nós. Abençoai, Senhor, o final de semana, por intercessão de Nossa Senhora do Carmo, sem brigas, sem discórdias, sem desavença. Abençoai os remédios, as roupas dos enfermos, as fotos de família e esta água que será bebida e partilhada. Em nome do Pai, do Filho, do Espírito Santo. Amém. E eu me despeço com a música e o clipe, YouTube Padre Manzotti, Pelas Mãos de Maria. Evangelizar é preciso.

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0: Opa, gente linda do meu coração, bom dia. Euzinho aqui, Naninho, chegando nesse sabadão, hoje, dia 18 de julho.
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0: Tô por aqui, bora começar o nosso sucessão até 3 da tarde. Começando ao som do Diego e Léo Santana.

0: por isso, é?
1: É só por isso, não.
2: Recife, a minha paixão, 11 da manhã, 8 minutos, já já tem ingressos pro Samba Recife. Você quer? Sério? Cola no Naninho, me segue aqui no Instagram, vai @nanoalves. Você quer ingressos pro Samba Recife? Então me segue e fica ligado aqui, tá? @nanoalves.

0: Recife, a minha paixão, Priscila Senna e Leozão Foguete. Ah, gente, ó, daqui a pouquinho tem ingressos para o Samba Recife. Fala pra mim como é que tá o teu sábado. Manda zap aí pra gente, vai 973414765. Deixa eu mandar beijo pra Polizinha, Poli Moraes. Ô, Poli, beijo, cheiro pra você. Obrigado pelo carinho, viu? Maria Vera Lúcia também tá ligada. Alô, Matilde Nascimento, um abraço. Obrigado pelo carinho. Bom sábado, viu? 11:19, vem de zap, vem.
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2: Bom dia, Rádio Recife FM. Meu nome é Matilde, moro em Santa Mônica e quero escutar a música do Sorriso Maroto, Sinais. Valeu, Recife, minha paixão.

0: Recife é a minha paixão. Sou do Safadão Ludmilla e do Ronaldinho Gaúcho, gente. Ah, que figura. 11:32, onde você estiver, forte abraço. Deixa eu mandar um beijão pra quem, pra quem, pra quem, pra ela. Maria Rosa tá em Piedade, tá curtindo a gente. Ô Maria, beijo, cheiro pra você, obrigado, viu, pelo carinho. Quem mais tá por aqui? Maurício Rossi, alô Maurício, meus amigos aí da Quitanda do Souza, galera boa de Camaragibe, alô Antônio do Sopão, Elba Maria tá no Janga, Marcos Santos, um abraço, viu? A Adriana Maria tá na Várzea, tá ligada também. Ó, arroba Nano Alves. Galera toda aqui no meu Instagram, obrigado pelo carinho, viu? Monalisa, meu amor, cheiro, beijo pra você, obrigado, viu, pelo carinho, tá ligada também. Quem mais passando aqui pelo Instagram? A Cíntia, o Alexandro, alô, Gerlane do meu coração, beijo, alô, Jordão, meu querido, é Jordão, é, ele é Jordão, mas ele é de Garaçu, um abraço. Alice Nascimento também tá por aqui, um abraço, Simone, a Cíntia, Marizinha do meu coração, beijo, cheiro pra você. Ó, tem ingressos pra você curtir o Samba Recife, você quer? Sério? Então vamos fazer o seguinte, primeira pessoa que ligar agora, 3413-7117, 3413-7117, tá gente? Tem que ligar nesse, liga aí agora, primeira pessoa que ligar, fatura. Ó, já sabe, né? É, gente, fazão de ingressos pra curtir o Samba Recife, maior festival de samba do Brasil, 26 e 27 de setembro. Muito bem, você quer? Cola na Recife, cola com o Naninho que eu vou te dar. Vem, primeira pessoa que ligar, fatura.
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0: Pois é, é aqui que eu quero você no nosso WhatsApp. Bora lá? 97341 4765. Você já mandou seu áudio, pede tua música. Sabadão, você que manda na programação. Quem tá aqui? Oi.
2: Bom dia, Nono Alves.
0: Fala,
2: aqui,
0: queridão.
2: Aqui é Cícero de Barreiro. Gostaria de ouvir a música de Pablo. Pode Boa. Ser qualquer uma dela.
0: Qualquer uma?
2: Ofereço para.
0: Diga lá.
2: Jaco, meu filho aí de prazer, e minha nora Alice.
0: Ah.
2: E todos vocês da rádio.
0: Muito bem. Obrigado, querido.
2: Essa é minha rádio, Recife FM, minha paixão.
0: Sabe tudo, Cícero. Abraça, meu povo aí de Barreiros. Pessoal de prazeres também, galera boa. Ó, isso aqui é clássica do Pablo, Porque Homem Não Chora. A cara do sábado, 11:41. Bom dia.

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0: Recife, Safadão e Zé Vaqueiro. Eita, que é Zé Vaqueiro, gente. Isso. Deixa eu abraçar quem tá curtindo a gente. Deixa eu mandar aqui um forte abraço pra Viviane Maria. Ô, Vivi do meu coração. Vivi tá na Guabiraba, tá ligada. Todo dia tá aqui mandando mensagem, mandando zap. É, ligada. Forte abraço. Maria Vera Lúcia de Santo Amaro. Beijo pro povo todo aí de Santo Amaro. Galera boa. Quem mais tá aqui? Deixa eu ver. Franciane Maria. Alô, Francisinha, meu amor. Cheiro, Anise, Eli Santos. Vilma do meu coração. Quem mais? A Gabriela. Abração pra Cindy. Ô, Madrone, querido. Camila, Léo, Viviane. Priscila, tá em Casa Amarela. Ó, já tem resultado dos ingressos.
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0: agora 11:59.
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0: Muito bem, bora lá, seguindo aqui, Camila Maria Valença, ô Camilinha do meu coração, de onde que ela é? De Afogados, final do telefone 1724, faturou par de ingressos para o Samba Recife. Ê, mulher de Deus, faturou, se deu bem. Primeiro par de ingressos de hoje, mas deixa eu te falar, já tem mais um par de ingressos. É sábado, gente, sábado é festa aqui no nosso Sucessão, tá valendo, sai daí não que já vou mandar você ligar pra faturar, viu? Ó, Péricles e Ana Castela, pra gente abrir essa hora boa, esse sabadão bom, final de semana, todo mundo ligado na Recife.

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0: Recife, a minha paixão, Sorriso Maroto, Ferrugem e benza Deus. Ó, tô esperando você no nosso WhatsApp 973414765. Tem mais um par de ingressos aqui pro Samba Recife que eu vou te dar já já, viu? 12:30, esperando você no meu Instagram. Você quer ingressos? Me segue, vai. @nanoalves. Ó o Natan.
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0: Recife, som do Thiaguinho, pensamentos intrusivos, boa demais, né, gente? Ótima tarde já de sábado, finalzão de semana, ser colado aqui na Recife. Ó, se alguém lhe perguntar que rádio você ouve, já sabe, né? Responda que só ouve a Recife de manhã, de tarde, de noite, coisa boa. Ó, meio de 23, vem de zap agora, vem que eu quero você falando com a gente no WhatsApp da Recife. É, eu quero você, cadê? Chega, qual é o WhatsApp da Recife, qual é?
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2: Olá, Recife FM. Nesse sabadão maravilhoso que torna Recife, eu quero escutar a música de Capim com Mel, Eclipse Total. Aqui é José Maurício da Silva Filho, Jardim Brasil 2, Olinda. Recife FM, a minha paixão.

Recife, a minha paixão, primeiríssimo lugar no seu coração, Neto Breiner e Brito e Pablo. Um abraço, meu amigo Neto Breiner. Tô com você na cabeça, amigo. 12:35 agora, já já tem ingressos pro Samba Recife, viu?

0: som da Joelma, sucessão rolando. Boa tarde pra você, viu? Ó, agora 12:48, é hora de a gente chamar você no nosso WhatsApp. Vem, chega.
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0: não é dupla, não. Pense. Esses dois arrasam demais. Ó, oh, meio-dia e 57, eu volto já.
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1: Ó, já sabe que aqui você pede a sua música e a gente toca. Manda no nosso WhatsApp, viu? 97341 4765. Você já mandou seu áudio? Você já mandou aquele abração, aquele alusão pra quem você gosta? Ah, então tô esperando você mandar, viu? Manda, já sabe, 97341 4765. É assim que a gente quer você e assim que eu quero ouvir você aqui. Bora já pro nosso WhatsApp? Já tem ouvinte? Bora ouvir aqui, ó.
2: Me chamo Fia, moro no bairro de Mirueira, escuto a FM todo dia, o dia todo, e gostaria de ouvir uma música do Imperador Gustavo Lima, Vagabundo. Tô oferecendo essa música para todos vocês da Recife, que é uma equipe maravilhosa, adoro escutar, e toda a equipe que trabalha comigo na costura. A Recife FM é a minha paixão. Toca aí, Val.

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1: Ah, canção rei!
2: Isso aqui tem que ter sentimento.
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Recife, boa tarde pra você que se liga aqui na gente. Ó, 1h35, deixa eu abraçar minha galera ligada, a Elma Maria. Ô Elma, tá na Iputinga, cheiro, beijo pra você, obrigado, viu, pelo carinho. Suzineide Maria tá em Casa Amarela, Ivna de Prazeres, alô, alô, Aninha do meu coração de Nova Descoberta, Maria Santos, tá no Jordão Baixo, abração forte pra Adriana, Creuza, alô, Marcos do Curado 4, pessoal todo que tá comigo aqui no Instagram, ó, arroba Nano Alves, todo mundo ligado no Sonzão da Recife, se liga que já, daqui a pouquinho, tem par de ingressos pro Samba Recife pra você ganhar, se liga aí. Tô te esperando aqui no meu Instagram, arroba Nano Alves, me segue, vai.

0: Recife, a minha paixão, Maiara e Maraíza. Ó, deixa eu abraçar a Cássia Fernanda, tá ligada com a gente, a Biazinha, alô Marília, quem mais? O Guia, Elisandra, Natália, galera toda comigo aqui no arroba Nano Alves, 1:50.
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2: 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Manda um alô aí pra Casa Amarela, todo mundo ligadinho na Recife FM.

0: Recife, som do Diogo Nogueira. Eita, clima do sábado, que é desse jeito que a gente quer estar, né? Não, fala a verdade, meu amigo, ô minha amiga. Tá curtindo essa prainha boa, afinal de contas, mês de férias, julho, né? Criançada de férias, então tem que acompanhar. Você tá aí, pé na areia, caipirinha, com a sua água de coco, cervejinha, sério? Tá bem demais, né? Ó, 1h53 tá valendo agora. Primeira pessoa que ligar 3413-7117. Par de ingressos para o Samba Recife. Você quer? Sério? Primeira pessoa que ligar fatura. 3413-7117. Já sabe, né? Os ingressos tá lá. Fiz um vídeo mostrando, gente. O arroba Nano Alves. Me segue aí no Instagram. Se você quer ficar por dentro de tudo que rola aqui na Recife, viu? E quer ganhar prêmios, me segue e, ó, se liga na Recife o tempo todo. Se alguém lhe perguntar que rádio você ouve, ó, eu só ouço a Recife de manhã, de tarde, de noite. Liga aí agora. Já já eu trago o resultado.
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0: Recife, Geninho e Mayara Fagundes. Já já resultado de quem faturou ingressos pra curtir o samba Recife. Agora são 2:12.
1: Essa é a nossa música, meu pai.

0: Recife, a minha paixão, som do Safadão Confidencial. Tá vendo? Você pede, a gente toca aqui na Recife. Sábado bom pra você que tá em casa, tá no trabalho, tá no carro, tá curtindo a gente muito. São 2h33. Vamos passar o Edmilson José, tá na Guabiraba, curtindo. Alô, Iveson, tá em Olinda. Forte abraço, amigo. Selminha do meu coração, tá curtindo a gente também. Um abraço pra você, tá em Abreu Lima, né? Um abraço pra você, querida. Quem mais? A Sandra, a Regina, o José Carlos, galera toda. Nelma Maria do meu coração tá em Brasilite, curtindo muito. Quem mais aqui? O Otávio, que tá fazendo idade nova hoje. Posso esquecer o Otávio, não. O Otávio tá com a galera muito boa, curtindo a gente em Jardim Paulista. Tá aí a família toda dele. Parabéns, felicidades, muitos anos de vida. Tudo de bom pra você, viu, amigo?
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0: par de ingressos. Sui Samba Recife, maior festival de samba do Brasil. Elaine Maria Dantas, o Elainezinha do Cordeiro, final do telefone 8655. Parabéns pra você. Ó, gente, o meu intervalo vai ser de 40 segundos. Aguenta aí, eu volto já.
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Recife, som do Thierry e Marília Mendonça, que pancada. Como é que tá o seu sábado? Tá bom? Se liga aqui na Recife, 2h41, a música que não para não.

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2: Ótima tarde pra você e bom sabadão. Cheguei, minha gente, com o nosso Ligue 97. Nesta tarde boa de sabadão. Vamos juntos na melhor programação. E pra começar, tem Neto, Brito e Pablo. Assina.

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1: Já de volta na melhor programação. Vamos curtir mais música. 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

0: 3:51.
1: Vem pra cá, Priscila Senna e Léo Foguete, século 21.
2: Léo Foguete!
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0: Esse é o nosso Ligue com muita música pra você aqui na melhor programação. Já já tem mais, hein? Sai daí não.
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1: Já tô de volta e tem Maiara e Maraísa. Quem sente saudade sou eu.

0: 4:37.
1: Agora tem Rafaela Santos e Zé Felipe, Morena Bandida.

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0: Mariana Fagundes!
1: Genial! 5 e 8.
2: Agora tem Safadão e Silvânia Aquino, Eclipse Total.

0: ótima tarde pra você, Dudu, que tá ligadinho em Peixinhos. Beijos ao Matheus, em Jordão Baixo, e Robson, que tá em Nova Descoberta. Já, já tem mais.
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1: Já de volta com o Grupo Menos é Mais. Brinda aí.
2: Essa é a nossa música, preocupado.

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2: 5h36. Cadê a localização? Chega mais, Thierry, toque 10. E Kevin Johnny.

0: 5h46.
1: Chegando, displicente com Safadão e Rei Vaqueiro.
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1: Boa tarde, filhos amados, filhas queridas. Quinta-feira, para quem só me escuta hoje, foi o dia de Nossa Senhora do Carmo. Por isso, a semana inteira nós estamos invocando a Mãe do Santo Escapulário. Qual a sua intenção? Qual a sua prece? Qual o seu pedido? Qual o seu desejo? Pede a mãe, o filho atende. Em nome do Pai, do Filho, do Espírito Santo. Amém. Nossa Senhora do Carmo, venho nesta tarde consagrar-me inteiramente a vós. Tudo o que sou, tudo o que tenho, entrego em vossas mãos. Nossa Senhora do Carmo, suplico-vos que fortaleçais com vosso poder a minha fraqueza. Nossa Senhora, nesta tarde, iluminai a escuridão da minha mente com a vossa sabedoria. Nossa Senhora, que o Santo Escapulário traga-me a vossa especial proteção nas lutas do dia a dia, para que eu possa ser fiel ao vosso divino Filho. Mãe, que o teu Santo Escapulário afaste-me de tudo que é pecaminoso. Revista-me, ó Mãe, com as virtudes de um verdadeiro discípulo. Nossa Senhora, Mãe do Santo Escapulário, ofereço esta oração para minha salvação e na intenção que agora apresento. Diga os nomes, pense em alguém e reze comigo. Nossa Senhora do Carmo, proteja-nos de todo o mal, livra-nos de toda maldade. Ave Maria, cheia de graça, o Senhor é convosco. Bendita sois vós entre as mulheres, e bendito é o fruto do vosso ventre, Jesus. Santa Maria, Mãe de Deus, rogai por nós, pecadores, agora e na hora de nossa morte. Amém. Mãe, abençoai a minha família, abençoai os que se recomendam às minhas orações, abençoai e santificai a todos nós. Nossa Senhora do Carmo, protegei-nos na vida, consolai-nos na morte, e seja nossa advogada junto a teu Filho Jesus.

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0: 6:19.
1: Agora tem Natan e Zé Vaqueiro. Aproveita que eu tô obrigado.
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Ótimo início de noite pra você, Janaína, ligada na Recife, no Zumbi do Pacheco, Eliseu, no bairro da Torre. E um beijo aqui pro Renato, em prazeres.

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1: Melhor programação, rapidão, né? Bora com a Sinatan, bebê pra te esquecer.
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1: 6h54.
2: Chegando, banda Seu Desejo e Natanzinho Lima, Chumbo Trocado.

grande. Amanhã não tem mais especial de sábado não, tá? Amanhã tem especial de domingo. Ó, tô indo nessa. Amanhã tem mais música. E vai continuar aqui também, né? Agora com Alex e Lucena trazendo muita música romântica. Beijo, Vice. Amanhã 2 da tarde, domingo 97 e segunda de volta com o nosso livro. Fica com Deus. Tchau.

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2: Depois de uma sofrência gostosa do Dilcinho, tem cada música do Dilcinho que a gente para pensar, eita, paulada. A gente agora curte momentos de amor em uma vibe muito especial para esta noite de sábado. Com muita gratidão a Deus, mais um programa, mais um campeão de audiência, o programa romântico número 1 do Rádio Pernambucano. E a gente fica muito feliz por isso. Eu fico muito grato a você também pela sua companhia. Juntos a gente embarca nessa nave especial de melhor som, de melhor música de todos os tempos. Bryan Adams, Have You Ever Really? Love the Woman, para começar muito bem.

noite de sábado totalmente especial pra você. São 4 horas. 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Boa noite.

0: Esse é o clima do Momentos de Amor nessa noite de sábado. Só um musicão pra gente curtir em um tom a mais, um programa muito especial pra você.
1: Yes.
0: Acabou.
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0: Olha o que eu vou dizer pra você, eu tenho certeza que muita gente vai olhar pro passado e vai, infelizmente, né? Vão dizer assim, poxa, se eu pudesse ter feito isso diferente, eu faria. Se eu tivesse uma nova chance, eu seguraria com unhas e dentes. Toda escolha constrói um futuro e deixa um outro para trás.
1: Yes.
0: É por aí. As pessoas se veem em construção da vida, em construção do destino, baseado nas escolhas que fazem. Você é o resultado das suas escolhas. Se elas foram certas ou não, não é momento de chorar o leite derramado. O momento é de seguir em frente, tá? Claro que a gente não pode voltar no tempo e fazer diferente. A gente tem que aproveitar os resultados da escolha que tivemos. Está lá no nosso Instagram, @AlexLucenaOficial. Deixa teu recado por lá, nessa postagem, e eu vou ler o teu alôzinho, tá bem? Quero mandar um abraço para Ana Paula Zamorano. Ela já chegou por aqui mandando uma mensagem super personalizada, inclusive abraçando o Domingos Silva e também beijos para prima Cleide Severina de Pombos. Valeu, Paulinha. Grande abraço para você e, como você mesma diz, beijos de luz. Ela coloca aqui que a paz e a tranquilidade conduzam as minhas horas de sono, que amanhã desperte para um novo dia com força. É isso aí. Cheiro carinhoso para você. Quem mais com a gente? Luciano Ailu. Tá com o Naldinho, na Mostardinha, desejando uma serena noite de domingo. Valeu. Beijos e fortes abraços, meu e de Naldinho, pra você, com carinho. Te amamos, viu? Também, meu amor. Beijão pra vocês. Lindinalva Gomes. Estou em Carpina, esperando o melhor programa da noite. Manda um alô para o Domingos Silva. Valeu, Domingos. Grande abraço pra você, amando da Lindy aí, tá bem? E ainda, a Adriana. Tá na Várzea, com toda a família. Adriana, tudo de bom pra você. Uma excelente noite de sábado e um final de semana maravilhoso. Joana, tô fazendo falta no momento, esse. Agora são 8:20. Boa noite.

0: Essa música fez um sucesso gigante com Cleiton Camargo. No momento é isso.
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0: Aquela paradinha básica para mandar um alô para você. Nós estamos curtindo aí 4 horas só de músicas. Yes, pode fazer também, tá? Eu deixo. O sábado hoje é inteiramente musical, claro. É óbvio que eu entro aqui, atrapalho um pouquinho a tua trilha sonora, mas é para te mandar um abraço, para falar algo bom para você. Deixa eu mandar um abração para Cássia Lima, curtindo a gente na Macaxeira. Oi, Cássia. Cheiro para tu, menina, tudo de bom. Maria Antonieta, tá em Vertentes. Manda meu alô. Um excelente final de semana para você e família. Valeu, lindona. Tudo de bom para você sempre, viu? Um abração aqui também para o Guto. Tá curtindo essa noite de sábado, um ótimo final de semana, tá em Garaçu, valeu meu amigo, grande abraço pra você, tudo de bom, sempre, tá? Quem mais aqui? A Vilma Ferreira, Alex, um sábado abençoado pra nós, beijo pra tu também, Vilma, tudo de bom, sempre. Nenê Feliciano, Alex, para todos os ouvintes, feliz domingo pra você e família, como sempre estamos ligadinhos na melhor de todas as noites, que bom. Grande abraço para você e família também, tá? O Domingos Silva tá curtindo a gente, desejando boa noite, um excelente final de semana a todos os ouvintes e ainda o Adelson Macário. Oi, Adelson, grande abraço para você, meu irmão, tudo de bom. Obrigado aí pelo carinho da sintonia. Bom, é música que a gente quer tocar para você porque eu sei que você tá muito afim de ouvir as melhores. E Supply, Lost in Love.

0: Essa é antiguinha, mas é muito legal. José Augusto e aquela dorzinha de cotovelo. Poxa, o cara levou meus sonhos. Acabou com minha vida. Ladrão. Muito bom, hein? Pra gente matar a saudade no momento.
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0: Olha só. Errou! Não era isso, não. Peraí. Deixa eu corrigir aqui. Essas coisas ao vivo tendem a serem assim, né? Pronto. Já corrigi. Agora sim eu vou mandar um abraço pra você que tá curtindo a gente. Mandar um abração aqui pra mãe da Lisandra. A dona Sandra tá curtindo a gente. E dona Sandra, que bom ter a senhora como ouvinte, viu? Grande abraço pra você e pra Lisandra também, que eu conheço já há muitos anos. Deixa eu mandar um abraço também pra você que tá dando uma passadinha aqui no nosso Instagram e deixou recadinhos aqui, olha só. Abraçar a minha querida Edilene Maria, curtindo a gente. Cheiro carinhoso pra você. Cleide Severina, muito obrigado pelo carinho. Que Deus continue te abençoando. Amém, Cleide. Beijão pra você também, viu? Simone Silva, boa noite, meu locutor favorito. Bom sábado pra todos nós. Amém. Pra você também. Val tá curtindo a gente. Ela e o Jorge, não é? Que são um casal que eu tenho um carinho muito grande. Grande abraço pra você. Manda um alô pra gente. Que massa, você colocou o som do Fábio Júnior. Vocês são fãs, né? Valeu, um grande abraço. Tudo de bom. Rose Ferreira curtindo na Várzea. O melhor programa. Beijo carinhoso pra você, tá? E quem mais aqui? Mari disse, manda aí um beijo com barulhinho pra minha filha Ailana Vitória e Dodó da Batatinha, ela é lá do Cabo de Santo Agostinho. Amo te, menino lindo, da voz bonita. Eu não sou tão menino assim. Mas obrigado, Mari. Eu sei que é uma forma carinhosa que você tem. Obrigado, fico muito feliz. E a Deusina curtindo a gente. Uma excelente noite de sábado para todos nós. Ela tá abraçando o Enzo, uma luzinha, que Deus te abençoe. A você também, viu, lindona? Forte abraço, bom final de semana para você. Bom, continuamos agora com 4 horas, só do melhor som. Isso mesmo, até a meia-noite por aqui a música não para. Leandro Leonardo com Mulher Brasileira.